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4: Alô, gauchada amiga, quarta-feira, hein, Jada? Tá na hora de começar a partir de agora o nosso programa, o Galpão Farrapo. Bem-vindo pra ti, vidente, só pra mim no ano velho. Tu, vidente, aonde estiveres grato, né? Da terra onde o quero-quero canta mais forte, o grito é forte do Pampa Velho, tchê. Tá na hora de chegar por aqui com o nosso programa, a nossa comitiva pedindo licença, tchê, patrão velho, a patroa, nossos familiares, para mais um programa Galpão Farrapo. E tenho dito, né, tchê? Quarta-feira, Valdir Ferrari, sim, ele que vai abrir o programa. Assim, ó, abram cancha, tchê. É o nosso balanço, tchê.

Abrindo o programa com ele, Valdir Ferrari, nosso balanço, começando o nosso programa desta quarta-feira, para te vivente por aqui no Galpão. Alô, Curitiba, Paraná, bufa, radiola, abagualados lá do CTG 20 de setembro, aqui juntito com tio Chico, é bem desse jeito, então bem-vindo, Bela, Rio Grande Velho. De Ligaita, é o baile, gaúcho, tchê.

satisfação estarmos gravando essa marca junto contigo, compadre velho. Bueno, mas já que tá bom, vamos cantar mais um pedacinho assim, ó.

Viva Canudos, assim os bilias, desse jeito, bem nesse tranco, é o tal do missioneiro, tchê. Dona Talita, seu Caleb, com a radiola ligada, bem como também tio Anastácio, buenas. Cambichos por aqui no trancão dessa maneira.

0: Esse foi o Tardo Break Comercial e já estamos retornando contigo na sequência do nosso programa, o Galpão Farrapo de hoje. Alô, tia Aliciane, buenas, Leni, também tia Ermelinda, sempre com a radiola ligada, juntito conosco por aqui nesse tranco.
1: Nós estamos então, buenas, te ouvindo!
0: Né? A todos estes tauras e prendas que sempre estão conosco nesse compasso vivente, é bom? É desse jeito. Vem no tranco, tá chegando agora. É o Tardo Criolo Batista, bebê. Tem que bem assim, ó. É a

aqui, gauchada amiga, crioulo batista e a raça gaúcha também, né? Alô, tio Danilo, tia Camila, buenas. Tia Georgina também diz que não perde uma programação. Aproveito também para mandar aqui um chasque lá pro tio Anastácio, sempre prestigiando a nossa programação. Garotos do Surungo, é

assim Indiada Macanudos, Galdérios do baile, e o dançador de vaneira tá por aqui, né? Ui, galete, aproveitando para mandar um chasque também lá para as bandas de Porto Alegre, sim, Rio Grande do Sul, CTG, Querência da Liberdade, tá aí, ó. Abagualados por aqui então, tá bom por demais. Tá chegando, é assim aos filhos do Rio Grande, bem desse jeito. É a flor do meu.

0: Os filhos do Rio Grande fechando mais uma sequência galponeira. A flor do meu jardim.
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Gauchada amiga, vamos seguindo com nosso programa Galpão Farrapo Indiado. Então tá bueno, né, seu Ramos, seu Carlos Henrique também, sempre aqui juntito conosco, e o Chico só pra acompanhar as cunhudas do Rio Grande, é bom por demais, é. Os guris tá chegando no estilo.

0: os guris no estilo bagual. Tá aqui, ó, fazendo um costado no nosso galpão farrapo. Aproveitando para mandar um chasque a dona Letícia Margarida, diz que não perde um programa. Ela e o seu Miguel Augusto estão sempre por aqui. Alô, tio Chico, é nós só desoreia, tio.
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0: Ah, então tá bueno, grato. Galdério Serranos é o pandango gaúcho, tio.

Os monarcas gauchando amiga, sonhando na maneira. De casa. Alô, dona Letícia Margarida e seu Miguel Augusto, sempre conosco também nos prestigiando. Os Ribeiros é bem nativista que tá chegando, né? Na hora da pegada, bebê, é desse jeito.

0: Carlos Ribeiro está aqui fechando esse tranco na hora da pegada.
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0: A companheirada, já vamos tanto de volta contigo por aqui, seguindo, trazendo a boa marca do Rio Grande do Sul contigo no programa. Alô, dona Stephanie Prado, como é que é? Seu João Gomes, estou sabendo, também tá por aqui, né? É nossa programação baguala do Rio Grande, Vamos no tranco, é hora de trazer mais uma boa marca. Abre a gaita, gaiteiro, quem chega é o pataço. Saudades do rancho.

presente, tá por aqui Pataço, saudades do rancho. Vamos seguindo aqui com o nosso programa o Galpão Papo. Aproveitando para mandar um chasque aqui o seu João Gomes, sempre com a radiola ligada. E a prenda dele, a Maria Alice, diz que não perde uma programação a encantar, né? O de casa, avisa lá, comitiva do tio Chico tá chegando por aí também para fazer um costado, né? Paulo Renato, é o tranco que chega assim, ó. Chega o Rio Vivente, é desse jeito.

aqui fechando com Porcadeia Bandeira para Três Pandeiros, Viventa. Ah, boa marca campeira, né, tchê? Aproveitando para mandar um chasque também aqui pro seu Miguel Augusto, Índio Velho. Tá sempre com a radiola ligada, grato, Índio Velho. Buenas para ti, para Tauras e Prendas conosco na programação, né? Bem como também aproveitando pro seu Denilson, Índio Velho também lá do Pampa, tchê. Alô, seu Denilson, buenas. Aqui no nosso programa é puro campeirismo, ciência de domar.

0: deixando assim, ó, puro campeirismo, ciência de domar vivente.
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0: É quarta-feira, macanudos em Tão Buena, tia. Estamos aqui com o nosso programa, o Galpão Parrapo. É ou não é, dona Nazaré? Alô, seu Cristiano, também sempre junto
6: conosco. É,
0: vamos dar um chasque esse povo, né? Aqui no Tranco Manotaço é Baio Crina.

0: começando bem esse último bloco, né? Com Mano Tasso por aqui, tchê. Alô, Macanudos, lá das bandas de Timbó, Santa Catarina, Galpão. Amigo, é a Indiada do CTG, nosso quebra-costela. Ah, vou aproveitar para mandar mais um chasque também lá para as bandas de Lapa, Rio Grande do Sul. Aqui é a cepa do Rio Grande, a lua Bagualagos, do Centro de Tradições Gaúchas Mate Amargo. Aqui está na hora de puxar mais uma marca baguala. É Luiz Cláudio que chega, um chacoalho de barreira.
1: Tá precisando do quê?

0: Que liberdade gaúcha, indiada pendenga de galo, tá aí, ó. Pra fechar nossa programação de hoje, seu Tony, Dona Inara, com a radiola ligada. Alô, prenda Maitê também, seu Teófilo, outro casal. A tia Curina, tio Tonino, também tá sempre aqui, ó. A dona Délia, dona Miriam, grato, Claudine, Davi, dona Lola, seu Cândido. Alô, seu Wellington também tá por aqui, né? E a Carol também disse que não quer.
1: Pois é, é isso mesmo.
0: Aí, ó, pra todo esse povo, buenas, uma barbaridade, recolhendo por aqui a nossa coletiva e te deixando no tranco com Jardel Barba. Vem por aí com a minha estampa, em Jada Macanuda. Abre a gaita, gaiteira, coisa boa. Berra Rio Grande Velho e até amanhã, cheirosada, com mais um Galpão Parraco. Jardel Barba tá por aí, em Jada Macanuda. Minha estampa e até amanhã, cheirosada.

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6: Muito bem, hoje é quarta-feira, dia 13 de maio de 2026. A partir de agora você fica bem informado com as informações atualizadas do Jornal A Notícia, que começa agora.
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6: A Agência Nacional de Vigilância Sanitária publicou no Diário Oficial da União uma resolução proibindo a comercialização, fabricação, distribuição, propaganda e uso determinado de produtos à base de cannabis das marcas Biocase e Alandiol. A medida envolve os produtos Alandiol Forte Black e Alandiol Full Spectrum 300mg, fabricados pelo Instituto Alma Viva Limitada. Segundo a agência reguladora, os produtos não possuíam autorização sanitária válida para fabricação e comercialização no país, o que motivou a decisão. A Anvisa reforçou que os medicamentos e derivados de cannabis precisam seguir critérios rigorosos de qualidade, segurança e controle sanitário antes de serem vendidos ao consumidor brasileiro. A resolução também determina a suspensão imediata de anúncios, divulgações e propagandas relacionadas ao produto citados. Empresas e estabelecimentos que continuarem comercializando os itens poderão sofrer penalidade previstas na legislação sanitária brasileira. Os medicamentos à base de cannabis têm sido utilizados em tratamentos específicos, principalmente para pacientes com epilepsia refratária, dores crônicas, autismo e doenças neurológicas, mas a comercialização depende de autorização regulatória da Anvisa. O mercado de produtos derivados de cannabis vem crescendo no Brasil nos últimos anos, acompanhado de debates sobre regulamentação e fiscalização. A decisão foi divulgada oficialmente no Diário Oficial da União na última segunda-feira, dia 11, e repercutiu no setor farmacêutico entre associações ligadas ao uso medicinal de cannabis.
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6: O preço do boi gordo abre esta quarta-feira, dia 13, e apresenta queda de 92%. A arroba está sendo negociada R$ 349,30 no estado de São Paulo. Na Grande São Paulo, São José do Rio Preto e Descovado, os preços do frango apresentaram elevação. O frango congelado passou a ser negociado a R$ 7,66 e o frango resfriado a R$ 7,68. A carcaça suína especial apresenta um aumento de 57% no preço, sendo negociada a R$ 8,76 por quilo nos atacados da Grande São Paulo. O suíno vivo registra alta em quase todos os estados analisados, que é o caso de Minas Gerais, onde o produto é comercializado a R$ 5,77. Os dados são do CPA.
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8: A redução da jornada de trabalho no Brasil pode custar R$ 48,4 bilhões de reais aos cofres dos municípios. O diagnóstico é apontado em estudo técnico da Confederação Nacional de Municípios, a CNM. O levantamento analisou os impactos da alteração prevista no PL 1838 de 2026 e na PEC 8 de 2025, que estão em análise no Congresso Nacional. A maior preocupação dos gestores recai sobre a PEC 8 de 2025, que prevê a redução da jornada para 36 horas semanais, além do impacto estimado de quase 50 bilhões de reais nos cofres municipais, também levaria as cidades a contratar 730,3 mil novos profissionais para manter o atual nível de prestação de serviços públicos. Em nota oficial, o presidente da CNM, Paulo Zilkowski, ressaltou que as mudanças devem ser efetivadas com cautela e merecem discussão aprofundada, já que os reflexos seriam sentidos pela população. Já os reflexos financeiros com a aprovação do PL 1838 de 2026, que altera a consolidação das leis do trabalho CLT para estabelecer uma jornada de 40 horas, seria de R$ 442 milhões de reais, além da necessidade de contratação de mais de 7 mil novos servidores. O estudo da CNM aponta ainda que as propostas afetam todas as carreiras dos servidores das prefeituras. Para os municípios, as áreas mais impactadas seriam educação, saúde, serviços gerais e os técnicos administrativos. Os dados da CNM mostram que, com a PEC, a administração pública poderá ter um déficit de cerca de 96 mil professores, 58 mil trabalhadores de limpeza urbana e 22 mil técnicos em enfermagem. Com informações da Confederação Nacional de Municípios.
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2: A sequência de feriados pode ter acabado, mas os deputados ganharam alguns dias para ficarem longe de Brasília. A presidência da Câmara dos Deputados autorizou que as sessões desta semana funcionem em formato remoto. O aviso disparado pela Secretaria-Geral da Mesa permite que os deputados registrem a presença de qualquer lugar do país pelo sistema Infoleg, desde que tenham conexão com a internet. A medida é vista como um ensaio para o período eleitoral para que os deputados reforcem a presença em suas bases. Mas apesar do aviso, a pauta publicada para os próximos dias determina que as sessões plenárias de terça e quarta-feira serão no formato presencial, com análise daquilo que não for discutido virtualmente na segunda-feira. No Senado, o Plenário Azul deve ter sessões quarta e quinta-feira. Os itens a serem discutidos ainda não foram definidos, mas devido ao Maio Laranja, propostas de combate ao abuso e exploração sexual de crianças e adolescentes devem ser priorizadas. Há também a expectativa para análise do projeto que cria uma política nacional de exploração e processamento de minerais críticos e estratégicos, como as terras raras, essenciais para a indústria de tecnologia de ponta, defesa e transição energética. Com os parlamentares em seus estados de origem, houve esvaziamento também das comissões. Ao menos 8 reuniões foram canceladas ou adiadas em ambas as casas legislativas até a publicação dessa reportagem. Em que pese o cenário incerto, há comissões convocadas para todos os dias da semana, o que é pouco usual. Um dos destaques fica por conta da Comissão de Constituição e Justiça da Câmara, que, dentre os 26 itens previstos para análise na terça, está o polêmico projeto que libera manifestação política no interior de empresas privadas. No mesmo dia e na mesma casa, as comissões de Desenvolvimento Econômico e de Finanças e Tributação discutem o aprimoramento da reforma tributária sobre o consumo, com o intuito de evitar distorções e garantir justiça social no sistema arrecadatório. Ainda na terça, vai ser votado o plano de trabalho da Comissão Mista da Medida Provisória, que atualiza o piso salarial dos professores em 5,4%, com impacto aos cofres públicos estimado em R$ 6,4 bilhões para este ano. Enquanto na Comissão de Assuntos Econômicos do Senado, pode ser aprovada a criação de novos crimes no mercado de valores mobiliários. Na quarta-feira, a Comissão Especial da Câmara dos Deputados, que analisa a ampliação do limite de faturamento da tabela do Simples Nacional, deve fazer o primeiro encontro após a instalação e eleição da presidência. A intenção é apresentar o plano de trabalho e votar requerimentos de audiência e convites.
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3: O setor produtivo defende que a atualização dos limites de faturamento anual do microempreendedor individual, o MEI, proposto pelo Projeto de Lei Complementar 108 de 2021, seja estendida também às demais faixas de enquadramento do Simples Nacional. O empresário e ex-deputado federal Walter Yoshi, atual membro do Conselho Diretor da Associação Comercial de São Paulo, ressalta que os limites de enquadramento do Simples Nacional permanecem congelados desde 2018. E já não refletem a realidade econômica do país.
4: E ao longo desse tempo todo nós tivemos inflação, tivemos aumento de custos, locação, mão de obra, folha de salários, especialmente depois da pandemia nós tivemos um aumento muito dos insumos, né? E o teto, tanto do Simples como do MEI, não teve esse aumento de teto.
3: O deputado federal Arnaldo Jardim, do Cidadania de São Paulo, participa de articulações do setor produtivo no Congresso Nacional como vice-presidente da Frente Parlamentar da Agropecuária e membro da Frente Parlamentar Mista do Empreendedorismo. Para ele, a atualização dos limites de faturamento é uma questão de justiça para os empreendedores de pequeno porte.
9: O PL 108, que reajusta esses percentuais, É uma questão de justiça, de reconhecer o setor que mais gera empregos, mais cria oportunidade para o nosso país. É nossa prioridade e nós queremos urgentemente que ele seja deliberado.
3: Em março, a Câmara dos Deputados aprovou o regime de urgência para o PLP 108 de 2021. O texto prevê o aumento do limite de faturamento anual do MEI para até R$130 mil e autoriza esse perfil de empreendedor a contratar até 2 empregados. Com a urgência, a matéria poderia seguir diretamente para a votação em plenário, sem passar pelas comissões temáticas. No entanto, os parlamentares decidiram criar uma comissão especial para aprofundar o debate, reunindo especialistas, representantes do governo e do setor produtivo antes da votação final. Segundo Walter Yoshi, a expectativa é que o projeto seja aprovado na Câmara ainda em 2026, apesar das eleições. Após eventual aprovação, o projeto retorna ao Senado, onde teve origem.
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10: Um galpão onde funcionou uma siderúrgica transformou-se em um dos principais polos de produção cultural do Pará. A Associação dos Artistas Visuais do Sul e Sudeste do Pará, ou PONTAL, Instituto Cultural, foi reconhecido como ponto de cultura em 2005, mas desde 1998 o espaço vem impulsionando a arte na região. Essa história virou tema da dissertação de mestrado de uma das idealizadoras do espaço, Deise Botelho. A tese resgata uma trajetória que iniciou na década de 1970 com o movimento artístico cultural no sudeste do Pará e analisa o projeto Cultura Viva e os impactos da ação do ponto de cultura nos avanços da política cultural local. O PONTAL Instituto Cultural está localizado no município de Marabá. O grupo estará presente na Sexta Teia Nacional, evento que acontece entre os dias 19 e 24 de maio, na cidade de Aracruz, no Espírito Santo. No final dos anos 1990, o movimento que originou o PONTAL Instituto Cultural começou a partir da integração de diversos artistas de diferentes linguagens. O galpão que reunia essa trupe virou um espaço de pertencimento de todas as vertentes culturais e, desde então, vem transformando a vida de muitos jovens. Entre elas, a de Marconi Moreira, artista renomado e atual presidente do espaço. Deise Botelho lembra que Marconi chegou ao projeto com 14 anos. Ele se identificou com as artes visuais e, anos depois...
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6: O preço do café arábica abre esta quarta-feira, dia 13, em alta de 2,78% com a saca de 60 quilos negociada a R$ 1.716 na cidade de São Paulo. O café robusta também teve salto de 3,35% sendo comercializado a R$ 943,54. Já em Santos, houve queda de 24% e as mercadorias é negociada a R$ 103,02, na média de preço sem impostos. A saca de 60 quilos do milho, por sua vez, é vendida a R$ 65,92 após queda de 9%. Os valores são do CPA.
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6: O deputado federal Zeca Dirceu publicou em sua conta na rede social X uma imagem da Copa de Revista Time com o presidente Luiz Inácio Lula da Silva, afirmando que seria a edição atual da publicação. No entanto, a capa utilizada foi originalmente publicada em 23 de maio de 2022, durante o período pré-eleitoral no Brasil. Na postagem, o parlamentar relacionou a imagem às declarações do ex-presidente dos Estados Unidos, Barack Obama, que em 2009 chamou Lula de "o cara", e também mencionou o atual presidente norte-americano Donald Trump. A publicação acabou gerando repercussão nas redes sociais após usuários apontarem que a capa não era recente. A edição da revista Time em questão teve destaque internacional em 2022, por trazer Lula na capa antes das eleições presidenciais brasileiras daquele ano. O episódio reacendeu o debate sobre a verificação de informações e compartilhamento de conteúdos antigos fora de contextos nas redes sociais. O Jornal A Notícia agora vai para os intervalos. Já já tem mais informações.
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4: Muito bem, estamos de volta com o segundo bloco do Jornal A Notícia, desta quarta-feira.
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4: A bancada da oposição da Câmara dos Deputados anunciou que apresentará um novo pedido de impeachment contra o ministro Alexandre de Moraes nesta quarta-feira, dia 13. A iniciativa é liderada por parlamentares ligados ao Partido Liberal, legenda do ex-presidente Jair Bolsonaro. Segundo o integrante da oposição, o objetivo é pressionar os presidentes da Câmara e do Senado a reagirem à decisão do ministro que suspendeu a aplicação da chamada Lei de Dosimetria para condenados pelos atos de 8 de janeiro de 2023. O tema gerou debates entre parlamentares e setores jurídicos sobre competências do Judiciário e do Legislativo. O líder do PL do Senado, Carlos Portinho, afirmou à imprensa que o pedido busca questionar decisões recentes do magistrado relacionadas ao processo envolvendo aos atos antidemocráticos em Brasília. A oposição argumenta que houve extrapolação de competências, enquanto apoiadores das decisões do Supremo defendem a atuação da Corte na proteção das instituições democráticas. Pedido de impeachment contra o ministro do Supremo Tribunal Federal deve ser analisado pelo presidente do Senado Federal, responsável por decidir se o processo terá andamento ou será arquivado. Historicamente, diversos pedidos semelhantes foram protocolados nos últimos anos, sem avanço formal.
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4: O valor da saca de 60 quilos de soja abre esta quarta-feira, dia 13, em alta no interior do Paraná e no litoral do estado em Paranaguá. Na primeira região, o grão registra valorização de 67% e é negociado a R$ 122,31. Já na segunda, a mercadoria teve alta de 90% e é cotada a R$ 128,85. O preço do trigo, por sua vez, registra elevação de 21% no Paraná e salto de 6% no Rio Grande do Sul. No primeiro estado, a tonelada é vendida a R$ 1.345, enquanto no segundo é comercializada a R$ 1.287. Os valores são do CPA.
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5: A Segurança Pública de Goiás contabiliza mais de 1.300 casos solucionados com apoio de inteligência artificial em apenas 4 meses de funcionamento do programa IA contra o crime. A tecnologia, lançada oficialmente em janeiro, reúne câmeras de monitoramento, análise de dados e compartilhamento de informações em tempo real para ajudar as forças policiais na identificação de suspeitos e no acompanhamento de movimentações consideradas suspeitas. Segundo o balanço divulgado pelo governo estadual, o sistema também contribuiu para a recuperação de mais de 880 veículos e para a realização de 830 prisões. Desse total, mais de 180 foram cumprimentos de mandados judiciais. O governador Daniel Vilela afirmou que o programa criou um cinturão digital no estado, conectando câmeras e inteligência artificial para reforçar o combate ao crime, principalmente em áreas de maior circulação e nas divisas de Goiás. Abre aspas. A plataforma representa um grande salto tecnológico na forma como o governo de Goiás combate o crime. Fecha aspas. Entre os casos recentes está a investigação de um homicídio registrado no setor central de Goiânia no mês de abril. A partir da análise de imagens de câmeras de segurança, equipes de inteligência conseguiram identificar o veículo usado no crime e localizar 2 suspeitos presos no mesmo dia. Em outra ação, o sistema ajudou policiais da Rotan a desmontar um esquema de entrega de drogas na capital e na região metropolitana. Um suspeito foi preso em flagrante no Parque Oeste Industrial. Imperial. O programa também auxiliou na localização de uma quadrilha especializada no golpe do falso bilhete premiado. O grupo, vindo do Rio Grande do Sul, teria aplicado um golpe de R$35 mil contra uma idosa em Goiânia. 4 pessoas foram presas. De acordo com o secretário de Segurança Pública de Goiás, Renato Brum, a tecnologia não substitui o trabalho policial, mas amplia a capacidade de resposta das equipes nas ruas.
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6: O turismo de base comunitária foi um dos principais assuntos debatidos durante o Salão do Turismo realizado em Fortaleza, no Ceará. O evento reuniu especialistas que discutiram como atividades ligadas à natureza, como trilhas de longa distância e a pesca esportiva, podem gerar renda, preservar o meio ambiente e fortalecer comunidades locais. As experiências apresentadas mostraram iniciativas em diferentes regiões do país, como a Serra da Ibiapaba, no nordeste do país, e áreas da Amazônia. Para a coordenadora geral de produtos e experiências turísticas do Ministério do Turismo, Fabiana Oliveira, o objetivo é valorizar o que o Brasil tem de mais atrativo.
7: A gente tem um grande potencial aqui no Brasil para explorar, e é isso que a gente está fazendo por meio dessa política pública, ampliando esses percursos para que o turista possa não sair para fora, mas conhecer dentro do país as melhores trilhas do mundo, que com certeza estão aqui.
6: Durante o encontro, foram apresentados exemplos de trilhas de longo curso, como a Trilha Amazônica Atlântica no Pará e o Caminho da Fé em São Paulo e Minas Gerais, que conectam cidades, unidades de conservação e comunidades em diferentes estados. O Brasil já conta com 22 trilhas homologadas dentro da Rede Nacional de Trilhas de Longo Curso e Conectividade. O gestor do Parque Nacional da Serra da Capivara, no Piauí, Valdemar Justo, destacou os impactos dessas iniciativas nas comunidades.
8: São vários empregos indiretos que são gerados e a parte de empreendedorismo mesmo, que é a parte do turismo de base comunitária. Geração de parte de hospedagem na casa dessas comunidades ou até mesmo começaram a construir alguns campings dentro dessas comunidades para recepcionar esses visitantes.
6: Outro tema em destaque foi o turismo de pesca esportiva na região norte. A atividade vem se consolidando como alternativa de renda e também de preservação ambiental. Segundo dados apresentados no evento, o Amazonas recebe cerca de 35 mil turistas ligados à pesca esportiva. O Salão do Turismo, realizado entre os dias 7 e 9 de maio, reuniu experiências das 27 unidades da federação e funciona como vitrine da cultura, gastronomia, artesanato e inovação do turismo brasileiro.
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6: Com apenas um celular, uma mochila e muita disposição, o influenciador Robson Jesus saiu da periferia de Osasco, em São Paulo, para conquistar um recorde mundial e visitar todos os países do planeta no menor tempo já registrado. A história foi contada durante o Salão do Turismo, realizado em Fortaleza, no Ceará. Robson percorreu 196 países em apenas 2 anos e 42 dias. A viagem começou na Tailândia e terminou no Brasil. Mas o caminho até o recorde não foi fácil. Sem dinheiro suficiente para colocar o plano em prática, ele precisou vender praticamente tudo o que tinha.
9: Comecei a vender tudo que eu tinha na minha casa, vendi geladeira, vendi fogão, vendi moto, comecei a vender tudo. Aí eu comecei a viajar com 90 mil reais, que é tudo que eu tinha. Uma viagem estava orçada a R$500.000. Eu peguei e falei, beleza, agora falta só 410, vamos lá.
6: No início da jornada, Robson economizava como podia, dividindo quartos de hostel e apostando na criação de conteúdo para as redes sociais.
9: Comecei dividindo hostel com 20 pessoas, comendo bastante fast food para economizar dinheiro. Só que depois de 10 meses, eu já tinha feito meu primeiro R$1 milhão só com celular. Comecei a criar conteúdo na internet, comecei a fazer vídeo. E aí, quando eu fui ver, tinha grandes marcas no Brasil me convidando para fazer propaganda para eles, para fazer marca.
6: Durante a participação no evento, o influenciador também destacou com o crescimento do turismo brasileiro e elogiou os debates promovidos no Salão do Turismo na capital cearense.
9: Foi um prazer muito grande poder estar aqui participando desse movimento, né, de fomentar cada vez mais o turismo, de discutir, participei de algumas mesas também. Um turismo que vem crescendo muito, a gente vê os números aí, o quanto o turismo vem crescendo no nosso país.
6: O Salão do Turismo reuniu representantes do setor, empresários, gestores públicos e profissionais da área para discutir tendências, investimentos e estratégias para fortalecer o turismo brasileiro. A 10ª edição do evento foi realizada de 7 a 9 de maio no Centro de Eventos do Ceará, em Fortaleza.
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6: A cidade de Fortaleza recebeu a 10ª edição do Salão do Turismo, um dos principais encontros do setor no país, que reuniu representantes de todas as regiões para discutir o futuro do turismo brasileiro. O evento, realizado pela primeira vez no Nordeste, entre os dias 7 e 9 de maio, destacou a força da gastronomia regional, a inovação tecnológica, a inclusão e a diversidade cultural como pilares para o desenvolvimento do setor. Ao longo da programação, houve debates, apresentações culturais e também anúncios de incentivo à atividade turística. Na área de políticas públicas, o ministro do Turismo, Gustavo Feliciano, destacou a criação de uma nova linha de crédito para pequenos empreendedores. O financiamento pode chegar a até R$ 21 mil reais por operação, com juros de 5% ao ano mais correção.
11: Uma condição para aquelas pessoas que às vezes ficam à margem dos operadores financeiros do nosso país, mas que têm um papel importantíssimo no setor do turismo, que são os micro e pequenos empreendedores individuais.
6: No campo do empreendedorismo, experiências regionais também ganharam espaço. A produtora Catiúce Guerreiro, de Independência, no Ceará, destacou o impacto da visibilidade nacional.
12: O produto deixa de ter só aquele contato com
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13: O prazo para entrega da declaração do Imposto de Renda de Pessoa Física termina no próximo dia 29. E para ajudar quem ainda não fez a declaração, acontece a partir de hoje em Salvador, na Bahia, um mutirão para oferecer orientações. Até o dia 15 de maio, o Conselho Regional de Contabilidade do Estado da Bahia estará com uma equipe de profissionais à disposição no Shopping da Bahia, no bairro Caminho das Árvores, Centro Financeiro de Salvador. Eles vão tirar dúvidas e auxiliar a população no entendimento das documentações, cuidados e informes essenciais para o cumprimento da declaração do imposto. O preenchimento das declarações no local será feito exclusivamente para pessoas em situação de vulnerabilidade financeira, como baixa renda ou alto endividamento. A ação faz parte da campanha Declare Certo 2026, organizada com o Conselho Federal de Contabilidade e a Federação Nacional das Empresas de Serviços Contábeis, e dura toda semana no Shopping da Bahia, em Salvador. O prazo final para a entrega da declaração acaba dia 29 de maio e é bom não deixar para a última hora para evitar contratempos, multas ou o risco de cair na malha fina. De acordo com a Receita Federal, mais de 20 milhões de declarações já foram recebidas, quase a metade do total esperado. A opção pela declaração pré-preenchida foi utilizada em quase 60% das entregas.
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4: O dólar encerrou a última sessão cotado a R$ 4,89 após queda de 6%. O resultado levou a moeda a menor patamar de 28 meses, acompanhado parte do movimento global. Para analistas do mercado financeiro, o cenário pode estar relacionado à força do real, diante das expectativas de um diferencial maior de juros. Por outro lado, a aversão ao risco no ambiente externo, diante da possibilidade de retomada de bombardeios entre os Estados Unidos e o Irã. O euro, por sua vez, encerrou o pregão cotado em torno de R$ 5,78. Os dados são da investigin.com.
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4: A empresa chinesa Xinyang-Haiyou Cobalt anunciou planos para aderir à mineradora australiana Atlantic Lithium por cerca de US$ 210 milhões, equivalente a aproximadamente R$ 1 bilhão. O objetivo da operação é ampliar o acesso da companhias chinesas às reservas de lítio em Gana, mineral considerado estratégico para a produção de baterias de veículos elétricos e sistema de armazenamento de energia. Segundo o acordo divulgado pela Haiyou Cobalt, o valor final da aquisição poderá variar de acordo com os impostos sobre ganhos e capital definidos pelas autoridades tributárias ganesas. A negociação ainda depende de aprovação regulatória e da concordância de acionistas e órgãos governamentais envolvendo o processo. Atlantic Lithium possui participação importante em um projeto de mineração de lítio em Gana, país africano que vem ganhando relevância no mercado internacional de minerais críticos. O interesse chinês reflete a disputa global pelo controle de matérias-primas utilizada na transição energética e na indústria de veículos elétricos. O Jornal A Notícia fica por aqui com essa edição. Voltaremos amanhã. amanhã com muito mais para você. Até lá.
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2: 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Informa a hora certa.
15: 8:06.

Bom dia, ouvintes! Hoje o tempo fica firme e ensolarado, sob influência da massa de ar seco e frio, e pode ocorrer nevoeiro isolado na região. As temperaturas permanecem baixas ao amanhecer e a chance da formação de geada nas áreas mais altas do vale. A tarde vai ser agradável. A mínima ficou em 6 e a máxima pode chegar a 24 graus. Amanhã o tempo continua firme, com sol e nebulosidade variada, e não se descarta a ocorrência de nevoeiro isolado nas primeiras horas da manhã. As temperaturas permanecem baixas ao amanhecer, mantendo a possibilidade de geada nas áreas mais elevadas do vale. A tarde vai ser agradável. As marcas de quinta-feira devem variar entre 7 e 22 graus. Na sexta-feira, o dia pode começar com bancos de nevoeiro, mas assim que essa nebulosidade se dissipar, o sol até aparece entre nuvens na região. O amanhecer e a noite ainda vão ser frios e a tarde agradável. Com a previsão do tempo, Luana Lermenbeck, do NIH, da Univates.

O crescimento do emprego no agronegócio brasileiro e os respectivos segmentos têm impulsionado a busca por profissionais qualificados. A população ocupada no setor superou os 28 milhões de pessoas no ano de 2025. Este número representa um crescimento de 2,2% na comparação com o ano de 2024. Os dados constam em levantamento do Centro de Estudos Avançados em Economia Aplicada, CPEA, da Universidade de São Paulo, USP. O segmento de insumos avançou 3,4% e a agroindústria 1,4% no ano de 2025 em comparação com o ano anterior. Pesquisadores do CPEA indicam que este resultado foi impulsionado pelo desempenho positivo das indústrias de fertilizantes, defensivos, medicamentos veterinários e máquinas agrícolas. O economista Renato Gomides, que é gerente executivo da CropLife Brasil, destaca o segmento como oportunidade.

0: No cenário de rápida evolução tecnológica, o investimento em desenvolvimento e qualificação dos profissionais deixou seu diferencial para tornar o motor da indústria de insumos. Como associação, observamos que as empresas do setor não apenas buscam talentos, mas elas os desenvolvem. Hoje, as empresas da CropLife Brasil investem pesadamente em programas de capacitação técnica e liderança. O foco está em preparar o profissional para lidar com a agricultura digital, manejo integrado de pragas e as demandas de sustentabilidade.
1: Ainda segundo apontam pesquisadores do CPEA, o resultado do agronegócio foi motivado principalmente pelo segmento de agroserviços. Ele registrou aumento de 6,1% no número de trabalhadores. A expansão das ocupações neste segmento está associada à retomada das atividades agroindustriais, que abrangem desde o processamento de produtos agropecuários até a produção de insumos. Agência Rádio Web, produção e reportagem, Diego Abrião.
2: Indicadores Agropecuários, com Diego Brião. Soja.
1: Os contratos futuros de soja com vencimento em maio registraram elevação nos Estados Unidos na terça-feira. Na Bolsa de Chicago, a cotação era de US$ 12,13 por bushel ao final do dia. Valor no mercado físico no Brasil por saca de 60 quilos. Estado do Mato Grosso, cidade de Rondonópolis, R$ 111,00. Paraná, Marechal Cândido Rondon, R$ 110,00. Bahia, Luiz Eduardo Magalhães, R$ 112,00. E Rio Grande do Sul, não me toque, R$ 113,00 por saca de 60 quilos.
2: Milho.
1: Valores no mercado físico por saca de 60 quilos. Paraná, Marechal Cândido Rondon, R$ 53,00, valor em estabilidade na comparação com a cotação anterior. Mato Grosso, Rondonópolis, R$ 52,00, também em estabilidade. E Goiás, Jataí, R$ 55,00, em elevação.
2: Boi gordo.
1: Em São Paulo, na B3, os contratos com vencimento em maio eram negociados ao final da terça a R$ 343,30 por arroba. Houve queda de 0,78% no dia. Boi à vista. Mato Grosso, Rondonópolis, R$ 344,00 por arroba.
2: Café.
1: Os contratos futuros de café arábica com entrega prevista para maio terminaram a terça-feira em Nova York, nos Estados Unidos, em queda. A cotação era, ao final do dia, de R$ 1.910,81 por saca de 60 quilos. No Brasil, na B3, os contratos futuros de café arábica com entrega prevista para setembro apresentaram elevação, com cotação de US$ 331,80 por saca de 60 quilos. Valor no mercado físico do café arábica, tipo 6, por saca de 60 quilos. Minas Gerais, Varginha, R$ 1.780,00. Bahia, região oeste, R$ 1.685,00. E São Paulo, Franca, R$ 1.750,00.
2: Algodão.
1: Valor do algodão em pluma, por arroba. Mato Grosso, Sorriso, R$ 130,22. Valor em estabilidade, na comparação com a cotação anterior. E Bahia, região oeste, R$ 137,00, em elevação.
2: Trigo.
1: Valor no mercado físico do trigo por saca de 60 quilos. Paraná, Marechal Cândido Rondon, R$ 66,00, em estabilidade. E Rio Grande do Sul, Nonoai, R$ 65,00, também em estabilidade.
2: Arroz.
1: Valores no mercado físico, Bahia, região oeste, R$ 79,50 por saca de 60 quilos, em elevação. E Rio Grande do Sul, média estadual, R$ 60,00 por saca de 50 quilos, em estabilidade.
2: Indicadores Agropecuários com Diego Brião. Produção, Agência Rádio Web.
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1: Bem, hoje é quarta-feira, dia 13 de maio de 2026. A partir de agora você fica bem informado com as informações do Repórter Brasil, que começa a partir de agora.
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1: Uma pesquisa utilizada pela imprensa NewsGuard, em parceria com o YouGov, revelou que cerca de 1 em cada 10 adultos nos Estados Unidos acredita que o ataque a tiros contra o presidente norte-americano Donald Trump durante o jantar de jornalistas na Casa Branca em abril de 2026 foi encerrado. O levantamento divulgado pelo jornal The Washington Post ouviu 1.000 adultos entre 28 de abril e 4 de maio. Segundo os dados apresentados, a percepção sobre o atentado varia de acordo com posicionamento político e partidários dos entrevistados, refletindo o ambiente de polarização existente no cenário político norte-americano. A pesquisa indica que parte significativa dos entrevistados acredita que a teoria relacionada à manipulação do episódio, enquanto outros consideram o ataque legítimo e condenam a desinformação nas redes sociais. Especialistas apontam que eventos políticos de grande repercussão frequentemente geram narrativas paralelas e teorias conspiratórias em ambientes digitais. Analistas afirmam que o crescimento da desconfiança em relação às instituições e os meios de comunicação contribui para a circulação de versões conflitantes sobre acontecimentos políticos importantes. Plataformas digitais e redes sociais seguem no centro de debate sobre combate à desinformação e verificação de fatos. O episódio envolvendo Donald Trump ganhou forte repercussão internacional e ampliou discussões sobre segurança política, radicalização e influência das redes sociais na opinião política dos Estados Unidos, especialmente em um período de forte tensão eleitoral no país.
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3: O Senai e o Banco Nacional de Desenvolvimento Econômico e Social, o BNDES, aprovaram 50 projetos de desenvolvimento de tecnologias industriais. Espalhados pelo Distrito Federal e por 11 estados brasileiros, esses projetos receberão um aporte de mais de R$ 22 milhões por meio da chamada Smart Factory. A iniciativa integra o programa Brasil Mais Produtivo na modalidade de transformação digital. O Ceará, com 11 projetos, e Goiás, com 9, lideram a lista de contemplados que buscam aumentar a eficiência. Além do recurso, o Senai também disponibilizará especialistas que irão apoiar o desenvolvimento e a implementação das soluções em 1.290 micro, pequenas e médias indústrias. Para a gerente de operações de inovação e tecnologia do Senai, Patrícia Garcia Martins, a iniciativa permite que as empresas validem projetos tecnológicos diretamente em seus processos produtivos.
4: Isso permite com que essas empresas modernizem as suas operações e aumentem a sua produtividade e com que elas tenham acesso, às vezes, a tecnologias que elas não tinham conhecimento ou que achavam que poderia ser muito distante da realidade delas.
3: Segundo a gerente do Senai, a ideia é que as empresas mantenham as tecnologias desenvolvidas em seus processos produtivos e estejam cada vez mais inseridas na transformação digital.
4: Então, a gente tem tecnologias de inteligência artificial e machine learning que são usadas para fazer diagnóstico de manutenção, otimizar processo, planejar a produção, fazer análise preditiva e qualquer tipo de sistema que seja mais inteligente em geral. Tecnologia de visão computacional. Visão computacional é aplicada para controle de qualidade, para fazer monitoramento de instrumentação, classificação automática de produtos. Tecnologias de automação e robótica, que são mais voltadas daí para fazer automação de processo, como robôs.
3: O Senai já conduziu 10 chamadas Smart Factory. Ao todo, foram aprovados 302 projetos de pesquisa e desenvolvimento de tecnologias industriais, com mais de 7 mil validações em micro, pequenas e médias empresas em 16 unidades da federação. Reportagem Paloma Custódio.
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3: O setor industrial brasileiro elencou um conjunto de mais de 30 medidas estratégicas para fortalecer a parceria entre Brasil e Estados Unidos. Elaborada pela Confederação Nacional da Indústria, a CNI, a Agenda Estratégica da Indústria Brasileira para os Estados Unidos organiza as propostas em 9 temas. São eles: comércio e acesso ao mercado, transformação digital, investimentos e ambiente de negócios, minerais críticos e cadeias produtivas estratégicas, segurança energética e indústria de baixo carbono, complexo econômico industrial da saúde e inteligência artificial, defesa, aeroespacial e setores de uso tecnológico dual, formação de capital humano em altas tecnologias e governança e diálogo institucional. Para o presidente da CNI, Ricardo Alban, as novas relações comerciais entre Brasil e Estados Unidos devem evoluir da cooperação entre empresas para uma integração mais ampla entre cadeias produtivas.
6: Estados Unidos e o Brasil têm uma relação bilateral comercial muito de manufatura, é a mais rica entre as relações comerciais na área de produtos industrializados, onde existe o conceito que vai vingar nas novas relações comerciais de complementariedade. É que essa complementariedade, em vez de ser hoje muito mais intercompanies Brasil e Estados Unidos, possam ser uma complementariedade de cadeias produtivas, cadeias de valor.
3: Para reforçar a importância da parceria bilateral, aconteceu nesta segunda-feira, 11 de maio, em Nova York, a primeira edição do Brasil US Industry Day. O encontro reuniu cerca de 500 lideranças empresariais, investidores e autoridades governamentais para discutir temas considerados prioritários e de comum interesse para o setor industrial dos dois países. Ricardo Alban destaca o papel da participação dos presidentes das federações da indústria de 17 estados brasileiros.
6: O que nós queremos não é interatividade, o que nós queremos é atrair parceiros e formar novas cadeias produtivas. Então, cada um na sua federação, no seu estado, participando, interagindo, conhecendo, fazendo essa interlocução, é fundamental. Então, nossa responsabilidade cada vez é maior e nossa vontade de acertar também aumenta a cada instante.
3: O evento também contou com uma cerimônia de reconhecimento a empresas, entidades e lideranças que contribuíram para o fortalecimento da relação econômica entre os dois países nos últimos anos.
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7: Estão abertas as inscrições para mesário voluntário nas eleições de 2026, que ocorrem em outubro. Cabe a eles fiscalizar o processo nas zonas eleitorais, desempenhando atividades como organizar a fila de eleitores, inspecionar urnas e cabines e localizar os nomes no caderno de votação. Podem se inscrever eleitores maiores de 18 anos em situação regular com a Justiça Eleitoral. Fica vedada a participação de quem concorre a um cargo elegível este ano, parentes de até segundo grau de candidatos e membros de diretórios de partidos políticos que exerçam função executiva. Autoridades policiais também não podem ser convocadas, pois participam do processo eleitoral de outras formas, como na segurança dos locais de votação e no transporte das urnas. O cadastro é feito online, pelo aplicativo e-título, ou nos sites dos tribunais regionais eleitorais. O candidato também pode entrar em contato com o cartório eleitoral por meio do telefone ou WhatsApp local, disponibilizado nos sites dos TREs. A inscrição não significa convocação imediata para a função de mesário. Se não tiver vaga, o cadastro fica guardado para futuras eleições. Já o selecionado recebe a confirmação por meio de carta convocatória oficial da Justiça Eleitoral, ou também de forma digital, por WhatsApp oficial ou e-título. No dia da eleição, a ausência não justificada pode gerar penalidade. O Tribunal Superior Eleitoral orienta os mesários a realizarem o treinamento preparatório pelo aplicativo Mesário, disponível para download. O universitário Miguel de Paula atua como mesário voluntário. Para ele, o trabalho é uma forma gratificante de contribuir para a sociedade.
8: Acredito sim que possa contribuir com a cidadania do país. Acho que é um exercício que a gente tem que ter, pelo menos uma vez, até para conhecer todo o processo da votação. É gratificante pelo lado de que você está ali conhecendo a política de perto e como as pessoas se portam no dia da votação também.
7: Jonatas Rocha também é mesário voluntário e compartilha da opinião.
9: Uma função muito importante, vale a pena para você ter experiência e você também poder ajudar o seu país diretamente e até indiretamente, ali, auxiliando as pessoas a votarem e a tudo mais.
7: Quem trabalha, tanto de forma voluntária quanto por meio de convocação, não recebe remuneração, apenas auxílio alimentação no valor de R$ 65 por turno trabalhado. Outros benefícios previstos são 2 dias de folga para cada dia trabalhado nas eleições e para cada dia de treinamento e validação do serviço como atividade extracurricular em faculdades ou universidades que têm acordo com o TRE. Além disso, caso previsto em edital, o trabalho pode ser considerado critério de desempate em concursos públicos. Neste ano, mais de 150 milhões de brasileiras e brasileiros vão escolher o presidente da República, governadores e senadores, deputados federais, estaduais e distritais. O primeiro turno será em 4 de outubro e o segundo, quando houver necessidade, em 25 de outubro. Em 2026, o Brasil alcançará 3 décadas de uso da urna eletrônica. Neste período, o país se consolidou pela realização da maior eleição informatizada do mundo.
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10: O dinheiro público que financia a escola do seu filho, o posto de saúde do seu bairro e a obra na sua rua precisa ser aplicado com eficiência e transparência pelos gestores. Ninguém duvida disso. Mas e se fosse possível reunir todos os agentes públicos e privados envolvidos nesse processo em um só lugar para buscar a melhoria dos serviços oferecidos à população? É justamente com esse objetivo que o governo federal vai reunir de 9 a 11 de junho, em Brasília, milhares de gestores públicos de todo o Brasil no 11º Fórum Nacional da Rede de Parcerias, Transferências e Compras Públicas, o PARCOM. O evento vai ser realizado no Centro de Convenções Ulisses Guimarães e terá inscrições gratuitas. O fórum começou pequeno, há exatos 11 anos, no Bloco K da Esplanada dos Ministérios, sede do Ministério da Gestão e Inovação, o MGI. Com pouco mais de 200 participantes, a primeira edição só tratava de transferências e parcerias entre União, estados e municípios. Ao longo dos anos, a ideia cresceu e passou a incluir também compras públicas, obras públicas, gestão e inovação. Como explica Regina Lemos, secretária adjunta de Gestão e Inovação do MGI.
11: O que a gente destaca é que ele começou pequenininho, falando só de transferências, e hoje ele pega praticamente todo o processo de implementação de política pública. E hoje, na edição do 11º, a gente não está falando só de transferências, não está falando só de emendas, mas também está envolvendo outras áreas super importantes do governo, como as compras, as obras e o processo de inovação, de forma que a rede escuta, ou seja, todas as normas, todos os sistemas, é um espaço para você aprender, mas você também contribuir para fazer essa governança colaborativa.
10: Regina Lemos destaca que o impacto das compras públicas vai além dos gabinetes. Ela explica que quando o governo compra com transparência e eficiência, ele cria oportunidades reais para grandes empresas, pequenos negócios e até microempreendedores que querem fornecer produtos ou serviços ao Estado. E o resultado chega até quem mais precisa, o cidadão, que usa o serviço público no dia a dia. Por isso, a secretária ressalta que o PARCOM também é um convite a quem quer entender como funciona esse sistema e como participar dele.
11: Então ele traz todo mundo, né? Quem repassa o dinheiro, quem recebe o dinheiro, quem compra com aquele dinheiro, quem fiscaliza a obra com aquele dinheiro, todo mundo junto com várias salas temáticas e a gente começa a discutir como é hoje, outras oficinas e como melhorar e um evento totalmente gratuito. Então eu consigo juntar todo mundo que está nesse processo e fazer essa conversa, conhecer quem são essas pessoas e ter essa capacitação aí gratuita para todo mundo.
10: Nesta edição, o fórum vai reunir mais de 240 atividades entre painéis, palestras e oficinas, organizadas em 11 jornadas temáticas que cobrem áreas como saúde, educação, segurança pública e assistência social. Nas salas especializadas, gestores estaduais e municipais.
0: 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O presidente dos Estados Unidos, Donald Trump, declarou na última segunda-feira, dia 11, que apoia a suspensão temporária do imposto federal sobre combustíveis como forma de conter os altos nos preços da gasolina no país. Segundo Trump, o aumento dos combustíveis está relacionado às tensões aos impactos da guerra entre Irã e Israel no mercado internacional de petróleo. Durante conversas com jornalistas na Casa Branca, Trump afirmou que pretende reduzir o imposto federal e indicou que a medida
1: poderá durar enquanto for considerada necessária. A proposta, no entanto, ainda depende da aprovação do Congresso norte-americano, atualmente sob maioria republicana. Especialistas apontam que a suspensão do tributo poderá aliviar temporariamente o custo da gasolina para consumidores e empresas, principalmente em setores ligados ao transporte e logística. Por outro lado, analistas fiscais alertam que a redução de impostos também pode diminuir a arrecadação federal destinada a programas de infraestrutura e transporte. Nos Estados Unidos, o preço da gasolina costuma ser forte influenciado no cenário político e econômico, especialmente em períodos eleitorais e tensão internacional. A proposta de Trump deve gerar debates no Congresso entre especialistas sobre efeitos econômicos e fiscais da medida. O Repórter Brasil vai para os intervalos e já já tem mais informações.
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1: Já estamos de volta com o segundo bloco do Repórter Brasil desta quarta-feira.
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1: A circulação de vídeos nas redes sociais mostrando apoiadores do ex-presidente Jair Bolsonaro ingerindo detergente da marca IP provocou reações de integrantes do governo federal na última segunda-feira, dia 11. As gravações surgiram após a Agência Nacional de Vigilância Sanitária determinar o recolhimento de lotes do produto por suspeita de contaminação microbiológica. A primeira-dama, Rosângela da Silva, criticou a disseminação e de desinformação sobre o caso durante a cerimônia no Palácio do Planalto, em homenagem às vítimas de Covid-19, sem citar diretamente grupos políticos. Janja afirmou que consumir produtos de limpeza representa risco à saúde e classificou a prática como resultado de desinformação nas redes sociais. O ministro da Saúde, Alexandre Padilha, também alertou para os perigos de ingestão de substâncias químicas inadequadas para consumo humano. Autoridades de saúde reforçam que detergentes e produtos de limpeza podem causar intoxicação, queimaduras internas e complicações graves, dependendo da quantidade ingerida. A decisão da Anvisa de recolher lotes específicos do detergente ocorreu de forma preventiva após identificação de possíveis contaminação microbiológica em determinados produtos. A agência esclareceu que a medida não significa autorização para o consumo humano, nem comprovação de riscos generalizados em toda a linha da marca. O episódio reacendeu debate sobre desinformação digital e comportamento nas redes sociais, especialmente após situações semelhantes registradas durante a pandemia da Covid-19. Especialistas alertam para o risco da divulgação de conteúdos enganosos relacionados à saúde pública.
2: O presidente Lula sancionou nesta segunda-feira a lei que institui o Dia Nacional em memória das vítimas da Covid-19. A pandemia do novo coronavírus foi a maior crise sanitária da história recente do país. Foram mais de 700 mil mortes, milhares de pacientes com sintomas persistentes, vítimas indiretas como crianças e jovens órfãos, além de colapso hospitalar em diferentes ondas registradas entre 2020 e 2023. Durante cerimônia no Palácio do Planalto, o ministro da Saúde, Alexandre Padilha, destacou que a memória das vítimas é fundamental para que episódios dessa gravidade não voltem a acontecer no país.
3: Qual que é a importância da sanção de um dia da memória para lembrarmos das vítimas da Covid? Primeiro, é que esse tema nunca mais seja esquecido pela sociedade brasileira. Na saúde, a gente fala que a memória tem dois papéis fundamentais. Primeiro, acolher o sofrimento, apoiar, mas, sobretudo, o papel da memória é para que a sociedade como um todo nunca mais permita que se repita o que aconteceu.
2: A data escolhida, 12 de março, é em homenagem à primeira vítima da pandemia no Brasil, a diarista Rosana Urbano, de 57 anos, que faleceu no Hospital Municipal de Tatuapé, na Zona Leste de São Paulo, em 2020. O autor do projeto, deputado Pedro Uczai, do PT de Santa Catarina, relembra como o vírus foi fatal para a família de Rosana e de muitos brasileiros.
4: 3 dias depois, presidente, a mãe morreu. Em seguida, o Emerson, o pai, morreu. E em seguida, vítima da Covid, morreu o Júlio, irmão da Rosana. E a outra irmã, Rosimere, também morreu. Portanto, assim nasceu a experiência da morte nesse país da Covid-19.
2: O presidente Lula fez duras críticas à gestão Bolsonaro na condução da pandemia. Avaliou que o esperado naquela época era a instalação de um comitê de especialistas para a condução da crise sanitária. Mas o que se viu, segundo Lula, foi a propagação de desinformação pelo Estado.
5: Ele colocou 3 ministros da saúde, que apenas o primeiro parecia que entendia um pouquinho de saúde, um outro era vendedor de remédio e o outro era um general que a impressão que dava é que não sabia absolutamente nada. Mas o mais grave é que teve médico, gente com mandato de deputado, gente conhecida na sociedade, que fazia questão de fazer com que a ignorância fosse perpassada através do meio de comunicação.
2: Lula destacou também as notícias falsas em relação à vacina contra o novo coronavírus, que se consolidou como a principal aliada no controle da pandemia.
5: O que nós temos que fazer, gente, é fazer com que as pessoas saibam quem foram o responsável, que fortaleceram a ignorância do presidente no trato de uma pandemia como essa. Nós temos que dizer alto e bom, a quantidade de médico que receitava cloroquina, quantidade de gente desse país que dizia que vacina fazia as pessoas virarem gay, que vacina fazia as pessoas virarem jacaré, que vacina fazia tudo de mal para as crianças.
2: A partir desta semana, o Ministério da Saúde vai promover uma exposição itinerante em várias capitais do país para relembrar a pandemia de Covid-19. Entre junho e julho, terá início uma nova exposição permanente sobre o período no Centro Cultural do Ministério da Saúde, no Rio de Janeiro.
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6: O programa Desenrola 2.0 já atingiu cerca de R$1 bilhão em dívidas renegociadas. Mais de 200 mil pedidos foram enviados aos bancos participantes do programa e quase 100 mil operações foram concluídas. O ministro da Fazenda, Dario Durigan, fez um balanço do programa nesta segunda após reunião com o presidente Lula.
7: Em poucos dias, a gente já tem perto de 1 bilhão de dívidas renegociadas. São 200 mil pedidos já em avaliação dos bancos. Desses 200 mil, 100 mil praticamente fechados e em volume crescente. Cada dia a gente tem visto mais renegociações sendo feitas, o que é muito importante. Essa semana o FIES para os inadimplentes deve estar totalmente operativo. A medida provisória semana passada deu as condições, os bancos têm tirado dúvidas junto com o MEC e a Fazenda.
6: Durigan também disse que a ampliação do programa para estudantes inadimplentes com o Fundo de Financiamento Estudantil, FIES, deve começar a operar ainda nesta semana. Segundo o ministro da Fazenda, uma versão do Desenrola está sendo preparada para quem mantiver suas contas em dia. A ideia é que seja criada uma espécie de prêmio para estimular o pagamento regular.
7: A gente não vai deixar de fazer também um estímulo para os adimplentes. Isso vai ser feito num segundo momento, daqui a alguns dias, para que a gente primeiro faça a comunicação para quem está inadimplente, que é uma situação muito diferente, para que depois a gente também honre e dê um estímulo, uma espécie de prêmio também, um merecimento para quem ficou adimplente.
6: O Desenrola 2.0 é voltado para pessoas endividadas com renda mensal de até 5 salários mínimos, o que equivale a R$ 8.105. Pode participar do programa quem tiver contraído dívidas no cartão de crédito, cheque especial ou crédito pessoal até 31 de janeiro de 2026, com pagamentos que estejam atrasados há pelo menos 90 dias, mas não ultrapassem 2 anos de inadimplência. O programa prevê um refinanciamento dos débitos em até 48 meses, com juros máximos de 1,99% ao mês, e descontos de 30% a 90% sobre o valor principal. O programa também permite a utilização de 20% do saldo do FGTS para pagamento da dívida.
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2: O presidente dos Estados Unidos, Donald Trump, afirmou hoje que o cessar-fogo com o Irã está por um fio. Segundo o site de notícias Axios, Trump estaria cogitando voltar a atacar o país persa e teria convocado nesta segunda-feira uma reunião de urgência com integrantes do governo para tratar sobre o assunto. No domingo, o Irã respondeu à proposta de paz dos Estados Unidos e fez exigências, como o fim dos ataques israelenses ao Líbano, soberania sobre o Estreito de Hormuz e fim das sanções econômicas norte-americanas contra o Irã. Trump chamou a contraproposta iraniana de estúpida. A guerra no Oriente Médio será um dos temas debatidos esta semana entre os presidentes dos Estados Unidos, Donald Trump, e da China, Xi Jinping, em Pequim. A informação foi confirmada por Trump, que também disse que irá conversar com o colega chinês sobre a venda de armas pelos Estados Unidos ao governo de Taiwan. A China considera a ilha de Taiwan como um território chinês e as negociações recentes da ilha com Washington irritaram Pequim. Os últimos passageiros do navio atingido pelo antivírus desembarcaram hoje na ilha de Tenerife, na Espanha. Seis deles vão embarcar para a Austrália, já que cinco moram no país e outro seguirá de lá para Nova Zelândia. 19 tripulantes e três médicos voarão para a Holanda. Outros 26 tripulantes permaneceram no navio, que segue viagem agora para a Holanda, país de sua bandeira, onde será desinfetado. A embarcação saiu da Argentina no dia 1º de maio, com 174 pessoas a bordo. Dias depois, três pessoas morreram infectadas pelo antivírus.
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8: Uma massa de ar frio vai baixar as temperaturas, especialmente no centro do país, onde o tempo segue seco e com grande variação térmica. As manhãs serão amenas e as tardes mais quentes, como detalhou a meteorologista do IMET, o Instituto Nacional de Meteorologia, Suelen Araújo.
9: A previsão do tempo para a região central do Brasil ao longo dessa semana conta com o predomínio de um tempo mais estável e seco, com baixas probabilidades de chuva em boa parte da região central do Brasil. A exceção fica por conta do sul do Mato Grosso do Sul e o estado de São Paulo na sexta-feira, dia 15, onde há uma chance maior de ocorrência de chuva.
8: Mas a semana inteira não será assim, como explicou Suelen Araújo.
9: Ao longo da semana, as temperaturas mínimas começam a subir, principalmente sobre o sul do Mato Grosso do Sul. Porém, a amplitude térmica deve se manter em toda a região central, com pelo menos 15 graus de diferença entre as máximas e as mínimas.
8: O INMET também emitiu alerta laranja de perigo para áreas do Amazonas, Roraima e Pará até o fim do dia desta segunda-feira. As chuvas podem acumular 100 milímetros por dia e os ventos podem chegar a 100 quilômetros por hora. No Nordeste, esse mesmo alerta de perigo vale até esta terça-feira, atingindo o litoral de Pernambuco, Paraíba, Alagoas e Rio Grande do Norte. Existem ainda alertas amarelos de perigo potencial com riscos menores de estragos. Esse alerta vale até esta terça-feira para uma faixa enorme que vai do norte ao nordeste, incluindo Ceará e Piauí. Também há perigo potencial de ventos costeiros até esta terça-feira para o litoral do Rio de Janeiro, Espírito Santo e Bahia. Já no sul, esse alerta de ventos fortes termina nesta segunda-feira. A região sul do Paraná, grande parte da área central de Santa Catarina e o norte do Rio Grande do Sul também tem alerta amarelo.
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1: O programa Desenrola Brasil e a sua versão 2.0 está próximo de atingir R$1 bilhão em dívidas renegociadas apenas na primeira semana de funcionamento. A informação foi divulgada pelo ministro da Fazenda Diário Durigan na última segunda-feira, dia 11. Segundo o governo federal, os bancos participantes já receberam aproximadamente 200 mil solicitações de renegociação. Desse total, cerca de 100 mil pedidos estariam em fase final de conclusão. O programa busca ampliar o acesso ao crédito e reduzir o nível de endividamento das famílias brasileiras. A meta do governo é renegociar até R$42 bilhões em débitos ao longo de 90 dias de mobilização nacional. O foco principal da iniciativa são pessoas com renda baixa e consumidores que enfrentam dificuldades para regularizar pendências financeiras junto ao banco e instituições de crédito. Especialistas avaliam que o programa de renegociação pode ajudar consumidores a reorganizar orçamentos domésticos e recuperar acesso aos mercados financeiros. Bancos participantes oferecem condições diferenciadas, incluindo descontos, parcelamentos e redução de juros para facilitar os acordos. O Desenrola 2.0 surge em um cenário de preocupação com alto índice de inadimplência no Brasil. Economistas apontam que a recuperação do crédito pode estimular o consumo, comércio e atividade econômica nos próximos meses, embora alertam para a necessidade de educação financeira e controle de gastos. O Repórter Brasil vai para os intervalos e já tem mais informações.
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1: Estamos de volta com o terceiro bloco do Repórter Brasil desta quarta-feira.
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1: A Petrobras divulgou lucro líquido de 32,7 bilhões de reais no primeiro trimestre de 2026, resultado que representa queda de 7,2% em comparação com o mesmo período de 2025. Apesar da redução no lucro, a companhia registrou um aumento de 4% na receita de venda, que alcançou 123 bilhões de reais entre janeiro e março desse ano. Segundo o relatório financeiro do estatal, o desempenho foi impactado principalmente pela redução dos ganhos cambiais registrados no período anterior, além do aumento de despesas tributárias e das participações governamentais ligadas à produção de petróleo e gás. Esses fatores pressionam o resultado final da empresa, mesmo com crescimento na arrecadação operacional. A Petrobras continua sendo uma das maiores empresas na América Latina a manter forte influência sobre a economia brasileira, especialmente nos setores de energia, combustíveis e exportações. Analistas do mercado acompanham de perto os resultados da estatal devido aos impactos diretos nas ações, investimentos e arrecadações públicas. Mesmo com a queda no lucro líquido, investidores avaliam positivamente a manutenção da receita em patamares elevados. A empresa continua desenvolvendo projetos ligados à exploração do pré-sal, transição energética e modernização de operações estratégicas no Brasil.
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2: Uma explosão de gás destruiu diversas casas em uma comunidade no Jaguaré, zona oeste de São Paulo, na tarde desta segunda-feira. O incidente ocorreu em uma área próxima à rua Doutor Benedito de Moraes Leme, atrás do condomínio Morada do Parque. Segundo o Corpo de Bombeiros do Estado, a explosão aconteceu por volta das 4 horas da tarde e tem relação com problemas em uma tubulação de gás liquefeito de petróleo, o GLP. A porta-voz da corporação, capitã Caroline Burum Cizian, confirmou que diversas residências foram atingidas pela explosão após uma obra da Sabesp, a Companhia de Saneamento Básico do Estado de São Paulo, perfurar uma tubulação de gás.
3: Houve a explosão no interior dessas residências. São diversas residências, não temos a quantidade exata, mas possivelmente 10 residências atingidas diretamente com essa explosão. Foram 3 vítimas socorridas, 3 homens, uma por meios próprios, um funcionário da Sabesp, uma pelo SAMU e um terceiro pelo resgate do Corpo de Bombeiros.
2: A capitã do Corpo de Bombeiros informou ainda que os trabalhos continuam nesse momento em busca de uma possível vítima desaparecida.
3: Os homens e mulheres estão trabalhando nesse momento em uma possível vítima desaparecida que morava em uma das residências atingidas que foi colapsada.
2: Para combater o incêndio e socorrer os feridos, 12 viaturas dos bombeiros e ambulâncias atuam no local. As autoridades orientam a população a se afastar da área que ainda apresenta risco ativo de vazamento de gás.
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4: Os Ministérios das Comunicações e o da Saúde lançaram nesta segunda-feira 2 editais que têm o objetivo de ampliar o acesso à internet e fortalecer serviços públicos em áreas vulneráveis. Um dos editais visa a conexão de internet em 3.800 unidades básicas de saúde. A ação conjunta das pastas deve beneficiar cerca de 2 milhões e meio de moradores de regiões vulneráveis. Um investimento, que será feito a partir do Fundo de Universalização dos Serviços de Telecomunicações, chega a 104 milhões de reais. Essa iniciativa faz parte do programa Agora Tem Especialistas, que tem o objetivo de reduzir o tempo de espera por atendimento no SUS, o Sistema Único de Saúde. O ministro das Comunicações, Frederico de Siqueira, afirma que a saúde pública necessita de informações rápidas, prontuários integrados e atendimento digital, e por isso, o governo avança na conectividade em áreas essenciais.
5: De um lado, a saúde pública que necessita de informações rápidas, prontuários integrados e atendimento digital. De outro lado, a inclusão em uma condição fundamental para o acesso a direitos, serviços públicos, oportunidades e cidadania. E o nosso Ministério das Comunicações, juntamente com o Ministério da Saúde, estamos unidos para levar a internet de qualidade a mais de 3.800 unidades básicas de saúde em 26 estados.
4: Já o ministro da Saúde, Alexandre Padilha, ressalta que essa conexão dentro das unidades básicas de saúde dá força para fazer na atenção primária o que vem sendo feito na atenção especializada.
6: Para nós é um avanço muito importante. Estamos distribuindo em 7 mil unidades básicas de saúde as mais remotas, novos equipamentos para que a gente possa resolver coisas lá na unidade básica de saúde. A gente tem que vir para o médico especialista. Então, tudo isso, tendo a conexão, a estrutura, o Wi-Fi dentro da unidade de base de saúde, nos dá muita força para que a gente possa fazer lá na atenção primária aquilo que nós estamos começando a trazer para a atenção mais especializada.
4: O segundo edital, que tem um investimento de R$500 milhões, é direcionado ao programa Acessa Crédito Telecom e tem o objetivo de ampliar o acesso à internet em regiões remotas do país.
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7: O presidente Lula recebeu nesta segunda-feira a ex-presidente do Chile, Michelle Bachelet, no Palácio do Planalto, em Brasília. O encontro aconteceu em meio a articulações para a candidatura de Bachelet ao cargo de secretária-geral da ONU, a Organização das Nações Unidas. Pelas redes sociais, Lula afirmou que o encontro tratou da agenda internacional e o papel que uma ONU reformada precisa ter para a promoção da paz e do desenvolvimento sustentável, assim como para o fortalecimento do multilateralismo. Michelle Bachelet foi a primeira subsecretária-geral e diretora executiva da ONU Mulheres. Ela permaneceu no cargo de 2010 a 2013, período em que coordenou trabalhos sobre igualdade de gênero e empoderamento das mulheres em âmbito global, regional e nacional, segundo o perfil da política chilena na página da organização. Para o presidente Lula, essa experiência credencia Bachelet a ser a primeira mulher latino-americana a liderar a ONU.
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8: O Ministério da Saúde entregou no sábado, dia 9, em Campinas, no interior de São Paulo, 12 micro-ônibus para transporte de pacientes, 20 ambulâncias do SAMU 192 e 3 unidades odontológicas móveis. Os veículos fazem parte do programa Agora Tem Especialistas, Caminhos da Saúde, e vão atender 32 municípios da região. O investimento é de R$14.400.000, com recursos do novo PAC Saúde. Segundo o Ministério, os micro-ônibus serão usados no transporte de pacientes que precisam realizar consultas, exames e cirurgias fora do município onde vivem. Esta foi a quinta entrega de veículos do programa na atual gestão. Em todo o país, a previsão é distribuir 3.300 veículos com investimentos de R$1.400.000. Até agora, por meio do novo PAC Saúde, foram destinados mais de R$3.800.000 para o fortalecimento do SUS no estado de São Paulo. Durante a agenda, o Ministério também destacou que o Brasil alcançou a marca de 1 milhão de gestantes vacinadas contra o principal vírus causador da bronquiolite em bebês. A vacina passou a ser oferecida pelo SUS em 2025 e, segundo a pasta, ajudou a reduzir internações e mortes de crianças pequenas por complicações respiratórias.
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9: Foram atualizadas as normas do Programa Nacional de Apoio à Captação de Água de Chuva e Outras Tecnologias Sociais de Acesso à Água, o Programa Cisternas. A portaria que atualiza as normas e estabelece novos parâmetros para a implementação das tecnologias sociais foi publicada na semana passada pelo Ministério do Desenvolvimento e Assistência Social, Família e Combate à Fome, MDS. O documento atualiza conceitos, diretrizes e os modelos de cisternas, sistemas de captação, armazenamento e reaproveitamento de água utilizados pelo programa. De acordo com a portaria, as cisternas são instrumento de fortalecimento da resiliência das famílias diante de eventos climáticos extremos, promovem segurança alimentar e o combate à fome e à pobreza no Brasil. A nova regulamentação reforça também o conceito de segurança hídrica, com o objetivo de ampliar o acesso à água para consumo humano, produção de alimentos, higiene e criação de animais, com prioridade para famílias em situação de vulnerabilidade social. Alguns modelos de cisternas estão previstos no documento, como cisternas de placas, cisternas escolares, barragens subterrâneas, barreiro, trincheira e tecnologias de tratamento e reuso de água, além dos sistemas pluviais multiuso, com maior aplicação na Amazônia. Para orientar a aplicação das regras e facilitar o acesso às informações por gestores, entidades executoras e comunidades beneficiadas, uma cartilha foi organizada com informações de forma simplificada. Está disponível na internet no endereço gov.br/mds. O programa Cisternas é executado pelo governo do Brasil desde 2003, com o objetivo de promover o acesso à água para consumo humano e animal e para a produção de alimentos junto às famílias rurais em situação de baixa renda, escolas rurais e outras estruturas municipais atingidas pela seca ou pela falta regular de água de qualidade. Desde 2023, já foram entregues 121.240 cisternas e outras tecnologias sociais de acesso à água.
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1: O prazo para entrega da declaração do Imposto de Renda para Pessoa Física de 2026 termina no próximo dia 29 de maio. E contribuintes que ainda não realizaram o envio devem ficar atentos para evitar multas e problemas com a Receita Federal. Para auxiliar a população, começou na última segunda-feira, dia 11, um mutirão de orientação em Salvador. A ação é organizada pelo Conselho Regional de Contabilidade do Estado da Bahia e parceria com o Conselho Federal de Contabilidade e a Federação Nacional das Empresas de Serviços Contábeis. O atendimento acontece no Shopping da Bahia, localizado no bairro Caminhos das Árvores, importante centro financeiro da capital baiana. Durante o mutirão, profissionais da contabilidade oferecem conhecimento sobre documentos necessários, informes de rendimento, dedução e cuidados no preenchimento da declaração. O serviço de preenchimento gratuito será destinado exclusivamente a pessoas com situações de vulnerabilidade financeira, incluindo cidadãos de baixa renda e pessoas altamente endividadas. A campanha Declare Certo 2026 segue até o dia 15 de maio a busca ampliar o acesso à informação para evitar erros que possam levar contribuintes à malha fina da Receita Federal. Especialistas recomendam não deixar o envio da declaração para os últimos dias, devido ao risco de congestionamento no sistema e dificuldades com documentação. Segundo os dados da Receita Federal do Brasil, mais de 20 mil declarações já foram recebidas até o momento, representando quase a metade total esperada deste ano. Aproximadamente 60% dos contribuintes utilizaram a modalidade de declaração pré-preenchida, recurso que facilita o envio e reduz chances de inconsistências. Já no cenário internacional, o presidente Luiz Inácio Lula da Silva recebeu no Palácio do Planalto o ex-presidente do Chile, Michelle Bachelet, para as reuniões e discussões diplomáticas sobre integração regional e cooperação entre países da América do Sul. Essas foram as informações do Repórter Brasil de hoje. Voltaremos amanhã com muito mais para você.
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10: Rádio Líder, a rádio do seu coração, informa a hora certa.
11: 8:59.
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6: Atenção, atenção, signo de Áries. Você vai encarar o futuro de maneira mais otimista e pode aproveitar para alinhar as suas expectativas para o próximo dia. A sorte do dia, seu número é o 12. Atenção, atenção, signo de Touro. A boa notícia é que Mercúrio virá em seu encontro, em seu socorro, e promete um período mais harmonioso nas relações pessoais e amorosas. A noite será de sintonia plena com Love e quem está na pista pode ter boas novas da paquera. Na sorte do dia, seu número é o 6. Atenção, atenção, signo de Gêmeos. A boa notícia é que seu regente Mercúrio vai jogar no seu time e reforçará suas qualidades, ajudando você a melhorar o astral e vencer bagaças. Noite mais estável com seus queridos, viu? Na sorte do dia, seu número é o 20. Daqui a pouco a gente confere mais previsões astrais para os demais signos. Fique ligado, hein? Eu sou o Fabão e a gente volta daqui a pouco.
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1: Oi, turma, chegamos por aqui com Bandas e Companhia. Sempre é bom estar com você por aqui. Todo dia tem bandas, todo dia tem muita música boa. Toda a programação da nossa rádio é assim, ó, feita pensando em você. Vem muita música, o som do bailão pra gente curtir. Edição da quarta-feira, meio de semana. Hoje, dia 13 de maio de 2026. Dia do que hoje? Dia do zootecnista e do chefe de cozinha. Dia do automóvel e da estrada de rodagem. Dia da fraternidade brasileira e dia da abolição da escravatura no Brasil em 1888. Tem muita música pra gente curtir? É claro que sim. Tá abrindo a sequência de hoje, banda modelo, Se Eu Não Tivesse Bloqueado. Vai mandando tua mensagem aqui pra rádio pedindo a sua que a gente vai tocando. O Bandas começa agora.

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1: Seguindo Bandas e Companhia, banda de destaque nacional, Calamidade Emocional. Vem mais, Paulo de Souza, Alô Narrador. Vai seguindo Bandas e Companhia.

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1: Mais na cara do que barba, banda Champion. Fechou a primeira sequência por aqui. Aquele intervalo rapidão chegando, já já tem mais. A gente volta depois do intervalo com Hora do Tia aqui no Bandas e Companhia.
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1: Atenção, atenção, signo de Câncer. Tensões podem atrapalhar até os planos de diversão para o dia. Mas a boa notícia é que Mercúrio será o seu maior aliado e vai fazer aspectos super positivos no céu, o que deve equilibrar o astral e deixar tudo mais harmonioso, ainda mais no amor, viu? À noite você pode ter gratas surpresas nos contatinhos e o romance vai ganhar mais sintonia. Na sorte do dia, seu número é 50. Atenção, atenção, signo de Leão. Ainda bem que Mercúrio vai trocar boas vibes com os astros e promete momentos agradáveis com familiares, pessoas próximas e também com o xodozinho. Mas se está na solteirice, evite sonhar alto demais se o lance ainda está naquela fase inicial da paquera, sabe? Na sorte do dia, seu número é o 18. Atenção, atenção, signo de Virgem. Mercúrio também vai fortalecer seu dom para se expressar e isso será ótimo, já que ajudará a recuperar a paz e harmonia com seus queridos. À noite, a lua entra em seu paraíso, empodera seu charme e dá sinal verde para os assuntos do coração. Na sorte do dia, seu número é o 37. Daqui a pouco a gente confere mais previsões astrais para os demais signos. Fique ligado, hein? Eu sou o Fabão e a gente volta daqui a pouco.
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3: De volta, Bandas e Companhia. Vem por aqui, grupo Marcação no Hora do Tchê. Não se engane, moça. A música tem grupo de montão. Minha Bombacha, Hora do Tchê.
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1: Hora do Tchê, tocando por aqui no Bandas e Companhia. A gente não para, trazendo agora pra curtir por aqui no Som do Bailão. Bandas e Companhia tem banda universitária, Mesa 22, Grupo Arrasta Coração, A Culpa é Toda Dela e tem mais. Vem comigo, Bandas e Companhia, o melhor pra você.

0: Você dá o batom, esquece do beijo. Banda Estilos com o Portal da Serra. Mistura boa, hein? Fechou mais uma. Intervalo que vem por aqui. A gente vai rapidão ali e volta já trazendo Passarela, Arte Livre, Turma do Bailão, depois do intervalo.
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3: Atenção, atenção, signo de Libra. Para seu alívio, Mercúrio entra na cena para melhorar o astral e deixar seu dia com uma comunicação mais assertiva, além de indicar ganhos e lucros. Você pode ter ótimas ideias para faturar e dedicação no trabalho também deve trazer bons frutos para o seu bolso. E à noite, cuide-se bem e valorize a companhia dos seus queridos, sobretudo dos parentes e do mozão. Na sorte do dia, seu número é o 6. Atenção, atenção, signo de Escorpião. Picuinhas e cenas de ciúme podem afetar a vida amorosa, mas você saberá espantar as bagacinhas e vai se entender com love. À noite, não faltarão bom papo e simpatia para atrair paqueras. E um novo amor pode brotar. Na sorte do dia, seu número é o 51. A boa ideia. Atenção, atenção, signo de Sagitário. À noite, pode ter boas novas sobre dinheiro e vai curtir mais estabilidade com love. Se está free na pista, aposte em seu carisma para cativar quem deseja. Na sorte do dia, seu número é o 24. Daqui a pouco a gente confere mais previsões astrais para os demais signos. Fique ligado, hein? Eu sou o Fabão e a gente volta daqui a pouco.
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6: Bom demais estar com você por aqui, tocando só o melhor do bailão. Vem seguindo Bandas e Companhia. Tem Passarela, Casava de Novo, Arte Livre, Fulminante, ainda Turma do Bailão. Impressionante. A música segue Bandas e Companhia.
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0: turma do bailão, impressionante. Vem que tem mais, o que tá chegando por aqui? Tá chegando agora a hora do Tchê, vem Bando Gaúcho, jeito do gauchão. E ainda Tchê Barbaridade com Bailaço, a nega descobriu, segue, hora do Tchê.
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2: A nega descobriu, Tia Barbaridade, cantando por aqui na Hora do Tia. A gente segue junto. Vamos chamar no intervalo, depois do intervalo vem recordações, flashback de bandas aqui no Bandas e Companhia.
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12: Atenção, atenção, signo de Capricórnio. Evite embates e mostre mais compreensão com quem convive e trabalha. Até porque o clima vai mudar da água para o vinho à noite. Mercúrio e Júpiter prometem alegrias e a lua começa a brilhar em seu signo, destacando seus encantos e suas qualidades no amor. Você vai fazer sucesso na pista e o romance vai ganhar proteção extra. Na sorte do dia, seu número é o 40. Atenção, atenção, signo de Aquário. As amizades também terão um dia de altos e baixos e cobranças podem azedar algumas relações, viu? Ainda bem que o cenário se mostra positivo para o trabalho, a saúde e o amor, sobretudo o romance. Só não crie muitas expectativas nas paqueras à noite, viu? Na sorte do dia, seu número é o 1. Atenção, atenção, signo de Peixes. Hoje, Mercúrio vai mandar ótimo mais energias e garante que sua estrela pisciana vai brilhar nos assuntos do coração. Surpresas e alegrias devem marcar passeios, rolês e atividades diferentes nas horinhas de folga e há chance de conhecer alguém que combina super bem com você. O romance vai ficar blindado e protegido. Na sorte do dia, seu número é o 44. Por hoje é só, pessoal. A gente volta na próxima edição das previsões astrais para o seu signo. Um beijo e até mais.
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2: Bandas e Companhia, seguindo por aqui com você, sempre com você, vem recordações, flashback de bandas. Tem San Marino, Mulher Transgênica, tem ainda Gênio do Amor, Banda Ébanos, e o que mais tem aqui, ó, G10, A Dor Desse Amor, é o Bandas e Companhia com recordações de bandas.
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0: bandas e companhia pra você por aí. O som da banda G10, A Dor Desse Amor, nas recordações, flashback de bandas. Vem que tem mais, vem por aqui. Banda Indicção, Pinga no Tanque. Tem ainda Pérola Negra, Segura as Pontas. É o Bandas.
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0: Segura as pontas, Pérola Negra tocando aqui no Bandas. Fechou mais uma? Intervalo que vem chegando, a gente volta já com Champion e Banda Universitária, depois do intervalo.
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5: E vamos para mais uma edição do Resumo de Novelas. A gente confere tudo que rola em Avenida Brasil desta quarta. Zenon interroga Nina, que inventa que estava com o namorado na hora do sequestro. Moreira mantém Carminha amordaçada e amarrada. Nina pede que Betânia confirme seu álibi para Zenon. Verônica tenta convencer Débora a ficar com Tomás. Jorginho tenta descobrir com Lucinda o segredo de Nina. Zenon vai ao posto de gasolina para confirmar o álibi de Nina. Fique ligado que a gente volta a qualquer momento com mais resumo da sua novela favorita.
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7: Bandas e Companhia, a música não para. Vem por aqui, Champion, Reforma no Coração. Tem Banda Universitária, Mesa 22 e ainda Rini, Banda Barco do Amor, Retoque do Batom. É só música boa aqui no Bandas e Companhia.
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1: Vamos seguindo, vem pra cá, porque tem agora a hora do Tchê, tá chegando o Talagaço, a música é Passarinho, tem grupo Eco do Rio Grande, a música Farrancho Campeiro, no Hora do Tchê.
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2: Hora do Tia tocando por aqui, Farrancho Campeiro, Grupo Eco do Rio Grande. Tem mais, depois do intervalo, mais umas recordações chegando por aqui, com um flashback de bandas, depois do intervalo.
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6: E vamos para mais uma edição do Resumo de Novelas. A gente confere tudo que rola em A Nobreza do Amor dessa quarta. Gendal perdoa as mentiras de Imani, que se fez passar por Alica para conhecer o rei. Graça se espanta com o comportamento de Ana Maria. Elmira comenta com Salma sobre a exigência de Virgínia para faltar à inauguração do ateliê de Alica Lúcia. Fuad visita Salma. Alica teme que Tonho não chegue a tempo para seu evento. Imani seduz Gendal. Kênia se surpreende quando Chinua conta que Gendal não executou Imani e Pascoal por suas mentiras. Fique ligado que a gente volta a qualquer momento com mais resumo da sua novela favorita.
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8: Bandas e Companhia que segue por aqui trazendo recordações, flashback de bandas. Vem Banda Passarela, Não Tira Meu Nome da Boca, Banda Carisma, Dia de Formatura e ainda São Sete, Professorinha. É o Bandas com recordações de banda.
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1: Vamos seguindo com bandas e companhia. Depois das recordações, flashback de bandas, vem Chorando Álcool, banda Camarilha.
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1: Bandas e Companhia, fechando mais uma por aqui, o som de G10, Roxo no Pescoço. Depois do intervalo tem as últimas de hoje, fechando mais uma programação do Bandas e Companhia, depois do intervalo.
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9: E vamos para mais uma edição do Resumo de Novelas. A gente confere tudo que rola em Coração Acelerado desta quarta. A Laurzinho canta para Janete e rechaça o empresário. Daiane pressiona João Raul sobre o pedido de casamento. Eduarda se diverte com Sol. Irene comenta com Vamir sobre Nayane. Zuzu e Alaor ficam juntos. Agenor e Vilma comentam sobre a nova fase de Alaorzinho. Nayane sonha com Gael e se desespera. Fique ligado que a gente volta a qualquer momento com mais resumo da sua novela favorita.
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9: E vamos para mais uma edição do Resumo de Novelas. A gente confere tudo que rola em Três Graças desta quarta. Samira e Lucélia entram em confronto e Ferete intervém. Elga se sente humilhada por Arminda e decide mudar seu depoimento sobre as mortes de Célio e Gilberto. Arminda se esconde no ferro velho. Jairo comunica a Paulinho que a delegada Marise foi afastada e que o mandado de prisão de Arminda foi expedido. Paulinho demonstra preocupação com o julgamento de Gerluce. As pessoas da Chacrinha resolvem fazer um protesto em prol da liberdade de Gerluce e Samira acompanha o movimento. Fique ligado que a gente volta a qualquer momento com mais resumo da sua novela favorita.
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6: Saideiras de hoje, a última sequência por aqui no Bandas e Companhia. Sempre é bom estar com você. Tá chegando por aqui o Brilha Som com o Negão, Louco Apaixonado. Todo mundo menos eu. Essa é do Moda Boa, regravação. Tem ainda Correndo Perigo e Flashback, Bandas GDO. Tô indo. Grande abraço. Até mais, tchau. Simão!

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8: A Copa do Mundo de 2026 está chegando e o aquecimento para o Mundial vem dando o que falar. Por exemplo, o sonho da última dança de Luis Suárez parece ter chegado ao fim. De acordo com informações divulgadas pela imprensa uruguaia, o veterano atacante não foi incluído na pré-lista da seleção para a Copa do Mundo de 2026. A decisão de Marcelo Bielsa confirma a tendência de renovação que o treinador argentino vem impondo na equipe desde que assumiu o comando da Celeste. Recentemente, Suárez tinha reacendido as esperanças da torcida uruguaia com declarações públicas dizendo que jamais diria não a uma convocação. Mas parece que esse legado intocável chegou ao fim, em grande estilo, viu? Foram 69 gols em 143 jogos. Luis Suárez, portanto, encerrando a sua trajetória em mundiais como uma das figuras mais emblemáticas da história do futebol uruguaio. Outra seleção que vem dando também noticiário é a seleção espanhola, que também divulgou a sua pré-lista dos 55 jogadores pré-convocados e com duas ausências que geraram um eco na imprensa local. O lateral do Real Madrid, Carvajal, e o atacante do Como. Campeões da última Eurocopa, Morata, Jesus Navas e Carvajal não estarão presentes na Copa do Mundo deste ano, que começa no dia 11 de junho. E para a gente trazer um destaque curioso e interessante, porque até agora só um jogador de linha atuou em Copa do Mundo depois de completar 40 anos. E esse jogador foi Roger Milla, de 42 anos. Ele jogou em 1994. Só que nesta edição de 2026, podemos ter recorde. 4 jogadores acima dos 40 anos estão nas pré-listas das suas seleções. Um deles é Cristiano Ronaldo, que tem 41 anos, Luka Modric, com 40, tem o Dzeko, com 40 anos, e o Sebastián Soria, com 42. Agência Rádio Web com giro da Copa do Mundo, Daniela Esperon.

0: A Copa do Mundo de 2026 está chegando, é logo ali em junho. E nesta segunda-feira, todos os preparativos para esse evento que vai paralisar todo mundo. O sonho da Copa do Mundo está praticamente adiado para Estevão. E mais uma semana de expectativa para o veredito final sobre Neymar. Na verdade, a CBF enviou uma lista de pré-jogadores convocados para a FIFA com 55 nomes. A ausência do jogador do Chelsea por conta de lesão já era esperada e foi sacramentada nesta segunda-feira. Já o camisa 10 do Santos repete o padrão das outras listas extensas de Carlo Ancelotti. A sua presença na lista dos 26 que serão anunciados na semana que vem ainda é uma dúvida. Falamos da seleção brasileira, mas a Argentina também divulgou nesta segunda-feira sua pré-lista, que conta com Flaco Lopes e Giai, jogadores que atuam no futebol brasileiro na pré-lista de convocados para a Copa de 2026. A seleção de Lionel Scaloni não anunciou ainda qual será a data da convocação oficial, mas obviamente a seleção será liderada por Lionel Messi. Uma outra situação também chamou atenção nesta segunda-feira, até porque Curaçao, que é estreante na Copa do Mundo de 2026, terá que encontrar um novo treinador. Fred Hunter decidiu renunciar ao cargo de técnico da seleção após quase 3 meses de trabalho. O anúncio foi feito pela federação através das redes sociais. Portanto, o treinador falou sobre a saída da equipe, disse que a seleção precisaria seguir em frente, mas ele não quer prejudicar e por isso preferiu sair. Hunter comandou a seleção de Curaçao apenas em 2 amistosos que foram disputados no mês de março. Na ocasião, a equipe perdeu seus confrontos para a China por 2-0 e levou uma goleada para a Austrália. Portanto, a seleção de Curaçao tendo aí muitas movimentações nesse período que antecede a Copa do Mundo. Agência Rádio Web com informações da Copa do Mundo de 2026, Daniela Esperon. Na série Curiosidades sobre os países da Copa do Mundo de 2026, vamos falar sobre o Marrocos neste episódio. Afinal, Marrocos encanta o mundo com cultura milenar, sabores marcantes e tradições únicas. Você sabia que o mesmo país que abriga o maior deserto do mundo, que é o Saara, também conta com tempestades de neve? Pois é, isso mesmo. Na parte sul do Marrocos, principalmente perto das montanhas como Jebel e Toubkal, é muito comum ver neve durante algumas épocas do ano. E quando a gente fala em comida marroquina, a gente já pensa logo no tempero. Até porque isso é uma coisa que não falta na comida marroquina. Suas famosas especiarias são usadas abundantemente, deixando sempre os pratos ainda mais saborosos e intensos. E sabe o que é mais legal disso? É que quase todos os condimentos são cultivados localmente, como o açafrão, hortelã, canela, pimenta preta, azeitona e também as laranjas. E as cidades marroquinas, hein? São conhecidas pelos mercados tradicionais, onde é possível encontrar aqueles tapetes artesanais, perfumes, especiarias, peças feitas à mão. Em lugares como Marrakech, por exemplo, as ruas são estreitas, muito movimentadas e elas fazem parte da experiência cultural do país. Inclusive, o Marrocos tem uma extensa lista de patrimônios mundiais da Unesco. É um país riquíssimo culturalmente. E sabe o que eles gostam por lá? Chá. Você não pode passar por Marrocos e não provar o chá verde com hortelã. É a bebida mais popular do país. Ele é servido diariamente em todas as refeições e ainda é usado como símbolo para desejar boas-vindas aos seus visitantes. Pois é, o Marrocos é um país exótico, localizado na parte noroeste do continente africano, com diversidade cultural, paisagem fenomenal, o que torna um dos lugares mais interessantes para se visitar no mundo. Marrocos, que está na Copa do Mundo de 2026 e tem estreia marcada contra a seleção brasileira no dia 13 de junho, em Nova Jersey. Agência Rádio Web com curiosidades da Copa do Mundo, Daniela Esperon. Deu a lógica na terça-feira de Copa do Brasil e os primeiros classificados às oitavas de final são Internacional, Cruzeiro e Fluminense. Quem venceu os dois jogos foi o Colorado, que jogando no Beira-Rio voltou a bater o Atlético, desta vez pelo placar de 3-2. Gols marcados por Borré, Alex e Bernabé. O detalhe é que após a partida, Paulo Pezzolano falou que o time teve alguns erros, mas o importante foi a classificação.
1: Tivemos erros individuais, erros coletivos, sem dúvida. Coisa para melhorar, mas o positivo é que ganamos os dois jogos. Não é fácil ganhar os dois jogos. Você sabe, a Copa do Brasil, seja contra quem seja, seja um time de segunda divisão, seja contra quem seja, você sabe, não é fácil ganhar os dois jogos, ganhamos o primeiro. Hoje veníamos ganhando, podíamos fazer o melhor, mas só nos complicamos um pouco.
0: O Cruzeiro no Mineirão venceu o Goiás pelo placar de 1-0, gol marcado por Caio Jorge, e o Fluminense bateu o Operário do Paraná no Maracanã, gols marcados por Lúcio Acosta e Savarino. Nesta quarta-feira, mais classificados sairão. Situação mais confortável é do Palmeiras, que venceu a Jacuipense por 3-0 em casa e visita no Estádio do Café, mas podendo aí perder por 2-0 ou 3-0, levando a partida para os pênaltis. O Palmeiras vai com o time reserva. O mesmo acontece com o Vasco, que fez 2-0 no Paysandu no jogo de ida e agora jogando em São Januário, vai usar um time alternativo e espera conseguir a classificação. Situações mais complicadas. O Ceará recebe o Atlético Mineiro. Primeira partida, 2-1 para a equipe do Galo. O Vozão vai precisar fazer o apoio da torcida valer para conseguir essa classificação às oitavas de final. Remo e Bahia, o Remo venceu por 3-1 fora de casa, portanto vai tentar segurar o resultado jogando no Mangueirão, duelo de Série A, inclusive. Mirassol e Bragantino, tudo em aberto, já que o primeiro jogo ficou em 1-1. O mesmo acontece com Santos e Curitiba, que terminaram 0-0, e agora fica tudo para o Couto Pereira, essa decisão da vaga. O São Paulo tem uma vantagem mínima de 1-0 diante do Juventude e vai até o Alfredo Jaconi podendo jogar pelo empate. Agência Rádio Web com informações da Copa do Brasil, Daniela Esperon.
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3: 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Informa a hora certa.
4: 11:31.
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6: Como vai o tempo e a temperatura?
7: Bom dia, ouvintes. Hoje o tempo fica firme e ensolarado, sob influência da massa de ar seco e frio, e pode ocorrer nevoeiro isolado na região. As temperaturas permanecem baixas ao amanhecer e a chance da formação de geada nas áreas mais altas do vale. A tarde vai ser agradável. A mínima ficou em 6 e a máxima pode chegar a 24 graus. Amanhã o tempo continua firme, com sol e nebulosidade variada, e não se descarta a ocorrência de nevoeiro isolado nas primeiras horas da manhã. As temperaturas permanecem baixas ao amanhecer, mantendo a possibilidade de geada nas áreas mais elevadas do vale. A tarde vai ser agradável. As marcas de quinta-feira devem variar entre 7 e 22 graus. Na sexta-feira, o dia pode começar com bancos de nevoeiro, mas assim que essa nebulosidade se dissipar, o sol até aparece entre nuvens na região. O amanhecer e a noite ainda vão ser frios e a tarde agradável. Com a previsão do tempo, Luana Lermenbeck, do NIH, da Univates.
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0: 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Natural de pai em filho, Andressa contou que irá renovar os itens da sua casa com a premiação e elogiou a iniciativa.
1: Assim, claro, foi uma surpresa, porque raramente eu ganho alguma coisa, né? Eu achei que era golpe de início, né? Mas depois da confirmação, claro, eu fiquei bastante feliz. 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
0: Essa foi Andressa Barreto Refosco, a primeira ganhadora da promoção Sorte é Ser Sertel. 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O contato direto de hoje fica por aqui. 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
4: O crescimento do emprego no agronegócio brasileiro e os respectivos segmentos têm impulsionado a busca por profissionais qualificados. A população ocupada no setor superou os 28 milhões de pessoas no ano de 2025. Este número representa um crescimento de 2,2% na comparação com o ano de 2024. Os dados constam em levantamento do Centro de Estudos Avançados em Economia Aplicada, CPEA, da Universidade de São Paulo, USP. O segmento de insumos avançou 3,4% e a agroindústria 1,4% no ano de 2025 em comparação com o ano anterior. Pesquisadores do CPEA indicam que este resultado foi impulsionado pelo desempenho positivo das indústrias de fertilizantes, defensivos, medicamentos veterinários e máquinas agrícolas. O economista Renato Gomides, que é gerente executivo da CropLife Brasil, destaca o segmento como oportunidade de salários atrativos.
5: Esse nível de escolaridade reflete diretamente na remuneração. Os rendimentos mensais no setor são cerca de 3 vezes maiores que a média nacional do trabalhador brasileiro em geral. Ou seja, o agromoderno não é apenas pujante em produção, mas é um dos vetores de valorização intelectual e financeira do país.
4: A CropLife Brasil é uma associação civil sem fins lucrativos. Ela representa empresas que são especializadas em pesquisar e desenvolver soluções para a produção agrícola sustentável. Renato Gomides também destaca o avanço na capacitação dos trabalhadores da área.
5: No cenário de rápida evolução tecnológica, o investimento em desenvolvimento e qualificação dos profissionais deixou o seu diferencial para tornar o motor da indústria de insumos. Como associação, observamos que as empresas do setor não apenas buscam talentos, mas elas os desenvolvem. Hoje, as empresas da CropLife Brasil investem pesadamente em programas de capacitação técnica e liderança. O foco está em preparar o profissional para lidar com a agricultura digital, manejo integral de pragas e as demandas de sustentabilidade.
4: Ainda segundo apontam pesquisadores do CPEA, o resultado do agronegócio foi motivado principalmente pelo segmento de agroserviços. Ele registrou aumento de 6,1% no número de trabalhadores. A expansão das ocupações neste segmento está associada à retomada das atividades agroindustriais, que abrangem desde o processamento de produtos agropecuários até a produção de insumos. Agência Rádio Web, produção e reportagem, Diego Abrião.
6: Indicadores Agropecuários, com Diego Brião. Soja.
4: Os contratos futuros de soja com vencimento em maio registraram elevação nos Estados Unidos na terça-feira. Na Bolsa de Chicago, a cotação era de US$ 12,13 por bushel ao final do dia. Valor no mercado físico no Brasil por saca de 60 quilos. Estado do Mato Grosso, cidade de Rondonópolis, R$ 111. Paraná, Marechal Cândido Rondon, 110, Bahia, Luiz Eduardo Magalhães, 112, e Rio Grande do Sul, não me toque, R$ 113 por saca de 60 quilos.
6: Milho.
4: Valores no mercado físico, por saca de 60 quilos. Paraná, Marechal Cândido Rondon, R$ 53,00, valor em estabilidade na comparação com a cotação anterior. Mato Grosso, Rondonópolis, R$ 52,00, também em estabilidade. E Goiás, Jataí, R$ 55,00, em elevação.
6: Boi gordo.
4: Em São Paulo, na B3, os contratos com vencimento em maio eram negociados ao final da terça a R$ 343,30 por arroba. Houve queda de 0,78% no dia. Boi à vista. Mato Grosso, Rondonópolis, R$ 344,00 por arroba.
6: Café.
4: Os contratos futuros de café arábica com entrega prevista para maio terminaram a terça-feira em Nova York, nos Estados Unidos, em queda. A cotação era, ao final do dia, de R$ 1.910,81 por saca de 60 quilos. No Brasil, na B3, os contratos futuros de café arábica com entrega prevista para setembro apresentaram elevação, com cotação de US$ 331,80 por saca de 60 quilos. Valor no mercado físico do café arábica, tipo 6, por saca de 60 quilos. Minas Gerais, Varginha, R$ 1.780,00. Bahia, região oeste, R$ 1.685,00. E São Paulo, Franca, R$ 1.750,00.
6: Algodão.
4: Valor do algodão em pluma, por arroba. Mato Grosso, Sorriso, R$ 130,22. Valor em estabilidade na comparação com a cotação anterior. E Bahia, região oeste, R$ 137,00 em elevação.
6: Trigo.
4: Valor no mercado físico do trigo por saca de 60 quilos. Paraná, Marechal Cândido Rondon, R$ 66,00 em estabilidade. E Rio Grande do Sul, Nonoai, R$ 65,00, também em estabilidade.
6: Arroz.
4: Valores no mercado físico. Bahia, região oeste, R$ 79,50 por saca de 60 quilos em elevação. E Rio Grande do Sul, média estadual, R$ 60 por saca de 50 quilos em estabilidade.
6: Indicadores Agropecuários com Diego Brião. Produção, Agência Rádio Web.
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7: A Justiça Gaúcha condenou uma empresa de apostas online a indenizar um consumidor diagnosticado com ludopatia, transtorno caracterizado pela compulsão por jogos de azar. A decisão é do juiz Paulo César Filipon, da 8ª Vara Cível da Capital. Segundo o processo, o homem realizou cerca de 90 mil apostas em 7 meses. Ele relatou que permanecia conectado por longos períodos, inclusive durante madrugadas, acumulando prejuízo superior a R$ 200 mil, além do agravamento de problemas psiquiátricos. O autor sustentou ainda que a plataforma continuava enviando recompensas e incentivos para mantê-lo apostando, mesmo diante de sinais claros de comportamento compulsivo. O magistrado determinou o pagamento de mais de R$ 206 mil por danos materiais e R$ 8 mil por danos morais. Segundo a decisão, os próprios registros da plataforma demonstravam um comportamento considerado anormal, com volume excessivo de apostas e permanência contínua nos jogos.
8: A empresa possui, na verdade, meios tecnológicos capazes de identificar padrões extremos de comportamento compulsivo. Com isso, né, surge um dever concreto de preservação e contenção de danos para quem usufrui desse serviço. Então, a decisão, a sentença, né, justamente diz isso, que o caso do autor não se tratava de um usuário realizando apostas esporádicas de forma lúdica, mas de alguém que efetivava milhares de apostas sucessivas, permanecia conectado por horas ininterruptas durante madrugadas e realizava depósitos absolutamente incompatíveis com um comportamento meramente recreativo e saudável.
7: Na sentença, o juiz entendeu que, embora a atividade seja legal e regulamentada, a empresa tinha dever de proteção e monitoramento do consumidor, A Bet alegou que os riscos financeiros eram assumidos voluntariamente pelo usuário e afirmou ter adotado medidas de jogo responsável. Ainda assim, a justiça concluiu que as ações da plataforma foram insuficientes diante do quadro apresentado pelo consumidor. Além da indenização, a decisão também anulou os negócios jurídicos realizados na plataforma, determinando a restituição integral dos valores perdidos pelo apostador. O processo tramita em segredo de justiça. Com informações do Tribunal de Justiça do Rio Grande do Sul, Beatriz Coan.
9: A justiça condenou um casal por uma série de crimes sexuais praticados contra os próprios filhos ao longo de quase 10 anos. A sentença foi assinada pelo juiz Marco Luciano Vatcher, da 2ª Vara Judicial de Santo Antônio da Patrulha, no Rio Grande do Sul. Somadas, as penas chegam a 141 anos e 2 meses de prisão em regime fechado. Segundo a denúncia do Ministério Público, os crimes ocorreram entre 2015 e 2024. A menina tinha entre 8 e 14 anos quando os episódios aconteceram. Já o filho do casal, que possui deficiência cognitiva, teria sido vítima entre os 13 e os 20 anos. Na sentença, o magistrado afirmou que os crimes eram acompanhados de ameaças e mecanismos de silenciamento contra as vítimas. O juiz destacou ainda que houve uma inversão completa do papel parental. Segundo Vatcher, os responsáveis legais pelas crianças se tornaram autores diretos das violências.
10: Nos crimes praticados no âmbito familiar, especialmente quando envolvem pessoas em situação de vulnerabilidade, há uma gravidade jurídica e humana acentuada, porque ali se rompe uma relação que, por sua natureza, deveria ser de cuidado, de proteção e confiança. Agora, lá no plano jurídico, a legislação prevê consequências mais severas em determinadas hipóteses, justamente em razão dessa especial condição de vítima e do vínculo existente entre o autor do fato.
9: Os réus de 43 e 48 anos foram condenados por crimes como estupro de vulnerável, estupro qualificado, satisfação de lascívia mediante presença de criança ou adolescente e estupro de pessoa com deficiência. Conforme o magistrado, também houve condenação pela produção de material pornográfico envolvendo criança e adolescente. Além da prisão, a justiça fixou a indenização mínima de R$ 200 mil por danos morais às vítimas e decretou a perda do poder familiar do casal sobre outros 2 filhos menores de idade. Os 2 estavam presos e não poderão recorrer em liberdade. Agência Rádio Web, produção e reportagem, Jean Costa.
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11: Alimentação e bebidas foram os principais vilões da inflação no mês de abril, de acordo com o IPCA divulgado pelo Diese nesta terça-feira. Do IPCA geral de 0,67% em abril, o item bebidas e alimentação acelerou a inflação com 1,34% de aumento. Agora o levantamento conta com a parceria da Companhia Nacional de Abastecimento, Conab. No item alimentação no domicílio, cenoura teve aumento médio de 26,63%. Leite longa-vida, 13,66%. Cebola, 11,76%. E tomate, 6,13%. O custo da cesta básica aumentou pelo segundo mês consecutivo em todas as 27 capitais. Os maiores aumentos foram em Porto Velho, 5,6%, Fortaleza, 5,46%, Cuiabá, 4,97%, Boa Vista, 4,36%, Rio Branco e Teresina com 4% de aumento no valor da cesta básica. Mas foi na cidade de São Paulo que os alimentos básicos tiveram o maior valor, R$ 906,00, seguido de Cuiabá e Rio de Janeiro, na casa de R$ 880,00. Nas cidades do Norte e Nordeste, a composição da cesta é diferente, com o maior valor registrado em Porto Velho, R$ 658,00, e Maceió, R$ 652,00. Nos 12 meses, de abril de 2025 a abril de 2026, a alimentação básica ficou mais cara em 18 capitais e mais em conta em 9. Queda de 0,34% em São Paulo e 4,84% em São Luís. As maiores altas foram em Cuiabá, 9,99%, e Salvador, 7,14%. Outros itens que pesaram na inflação no mês de abril foram medicamentos, produtos de higiene pessoal e combustíveis, que pressionou o preço dos transportes. Agência Rádio Web de Brasília, Alan Barbosa.
12: Com o objetivo de impulsionar o ecossistema de inovação gaúcho, o governo do Rio Grande do Sul assinou nesta segunda-feira um protocolo de intenções com a Amazon Web Services, a AWS. A iniciativa prevê a implementação de programas de fomento a startups, capacitação tecnológica e apoio a instituições de ensino e pesquisa científica. Através do programa global AWS Activate, a empresa destinará até 10 milhões de dólares em créditos de nuvem para cerca de 2 mil startups do ecossistema gaúcho. Cada uma delas deve atender a critérios e poderá acessar até 5 mil dólares em créditos de nuvem, além de capacitação técnica, suporte empresarial e conexão com a rede global de inovação da companhia. O termo foi assinado em Nova York durante a missão do governo gaúcho aos Estados Unidos. E o governador Eduardo Leite destacou a possibilidade de atração de investimentos para o estado durante a missão.
13: Bom, estão circulando aqui os bancos, os investidores, se discutem as oportunidades, os desafios do Brasil. E é para nós também, dos entes subnacionais, uma oportunidade para a gente mostrar o que a gente está fazendo lá na ponta. O Rio Grande do Sul está aqui mostrando a jornada que a gente cumpriu ao longo desses últimos 8 anos, de reformas, privatizações, nosso portfólio de concessões também para a iniciativa privada. Tudo aquilo que a gente cumpriu na jornada mostrando os avanços, mas também as oportunidades que ainda temos aí, né? Esses 8 meses de governo à frente. Para dar uma ideia, só no nosso governo a gente vai fazer ainda neste próximo semestre leilões de 2 blocos de concessão de rodovias, com capex aí de cerca de 10 bilhões de reais de investimentos. A gente vai fazer concessão de infraestrutura de escolas, concessão para construção de um hospital na região metropolitana, concessão do nosso centro administrativo do estado, e vamos começar a estruturar agora, com a legislação que possibilitou a ampliação do prazo de exploração do carvão mineral no Brasil, das usinas movidas a carvão, vamos fazer o encaminhamento da privatização também da nossa companhia rio-grandense de mineração. Então a gente continua com projetos intensamente até o último momento aí do nosso governo. Eu sempre digo que a gente não é eleito para 3 anos e 1 ano no limbo, né? São 4 anos de governo, até o último dia atuando para que a gente possa criar condições de investimentos privados. Como o dinheiro está circulando nessas mesas e nesses ambientes aqui, né? Todo mundo está procurando oportunidades de investimentos. Num país continental como o Brasil, é importante que os entes subnacionais também possam mostrar aí as suas oportunidades de investimento.
12: Para acessar os créditos da AWS Activate, as startups deverão cumprir os seguintes requisitos: ser uma startup de base tecnológica com menos de 10 anos de existência, estar em estágio anterior à série B de investimentos, possuir um site ou perfil público e manter uma conta ativa na AWS. Além do AWS Activate para startups, o protocolo de intenções também prevê a implementação de outros 6 programas da empresa no Rio Grande do Sul. Agência Rádio Web, produção e reportagem, Eduardo Amaral.
14: Ter um meio de transporte próprio pode facilitar a vida das pessoas, ainda mais quando se trata de um veículo automotor que encurta as distâncias, traz conforto, privacidade, flexibilidade. No Brasil, essa frota é significativa, com aproximadamente 127 milhões registrados até julho de 2025. E não é só no contexto nacional que a motorização da população tem crescido. Depois do anúncio da redução do IPVA por parte do governo do estado, o Paraná registra crescimento no número de veículos emplacados em 2026, como destaca o secretário da Fazenda, Norberto Ortigara.
15: Esse efeito era esperado, porque nós temos hoje uma alíquota mais agressiva, mais baixa, e não há razão para que alguém que mora no Paraná, embora tenha endereços em outros estados, fique registrando ou emplacando veículo naqueles estados. Então nós estamos já sentindo esse duplo efeito: o aumento do emplacamento de veículos no Paraná, seja pela venda de veículos novos, seja pela transferência, né, o retorno de veículos que estavam em outros estados.
14: De acordo com dados do Detran, o aumento foi de 38,5% no primeiro quadrimestre deste ano, na comparação com o mesmo período de 2025. O destaque ficou para o mês de março, quando o número de emplacamentos cresceu 54%. Ao todo, mais de 67 mil veículos receberam placas paranaenses, entre carros novos e automóveis transferidos de outros estados. Na prática, foram mais de 2 mil veículos registrados por dia no estado. Agência Rádio Web, produção e reportagem, Priscila Amor.
12: Os recursos serão destinados a 61 organizações da sociedade civil, as OSCS, que atuam em projetos voltados à promoção e proteção da infância e juventude. Ao todo, o governo do estado destinará R$6 milhões às instituições através da Secretaria de Justiça, Cidadania e Direitos Humanos, SJCDH, e também do Conselho Estadual dos Direitos da Criança e do Adolescente, o SEDICA-RS. O termo de colaboração entre o Executivo Estadual e as instituições foi assinado nesta segunda-feira. As propostas e planos de trabalho foram selecionadas através do edital de chamamento público e os recursos são provenientes do Fundo Estadual para a Criança e o Adolescente, o FECA. Os projetos contemplados estão alinhados com o Estatuto da Criança e do Adolescente, o ECA, e também com o Plano Estadual Decenal de Promoção, Proteção e Defesa do Direito de Crianças e Adolescentes à Convivência Familiar Comunitária. A iniciativa priorizou as instituições que prestam atendimento direto e indireto a crianças e adolescentes em territórios com maior vulnerabilidade social e atendem todas as regiões do estado. A lista completa está disponível no site do Governo do Estado e da SJCDH. Agência Rádio Web, produção e reportagem, Eduardo Amaral. Mais de 1.600.000 contribuintes gaúchos ainda não solicitaram o cashback do Receita Certa, uma das modalidades previstas no programa Nota Fiscal Gaúcha, o NFG. O prazo para a solicitação do reembolso das notas fiscais termina nesta quarta-feira e a solicitação pode ser feita tanto pelo site ou pelo aplicativo do programa, que está disponível tanto na versão Android quanto no sistema iOS do iPhone. Nesta rodada de distribuição, mais de 3 milhões de consumidores têm direito ao cashback, sendo que deste total, pouco menos da metade solicitou os recursos. Ainda restam mais de R$6.700.000 que aguardam a solicitação do resgate. O pagamento pode ser pedido via Pix com a chave CPF ou através de depósito em conta do Banrisul. Como os pagamentos não são automáticos, é preciso fazer o pedido dentro do prazo para garantir o recebimento. Mas os valores inferiores a R$1 ficam automaticamente retidos e acumulados para uma próxima rodada. Agência Rádio Web, produção e reportagem, Eduardo Amaral. A Invest RS anunciou nesta terça-feira a criação de um fundo voltado à atração de investimentos e o desenvolvimento econômico do Rio Grande do Sul. A longo prazo, ele tem potencial de contar com até R$20 bilhões. Além da própria Invest RS, o projeto também será gerido pela empresa Deloitte, pela Secretaria da Fazenda, o Banco Regional de Desenvolvimento do Extremo Sul, o BRDE, e o Badesul. O anúncio foi feito durante o Public and Private Capital Forum for Economic Development, realizado em Nova York, sede da Deloitte. O evento integra a programação da missão internacional liderada pelo governo durante a Brazilian Week 2026. Presidente da Invest RS, Rafael Pricladnik, afirma que o acordo permitirá à economia gaúcha uma competição maior por investimentos ao longo dos próximos anos.
16: Estamos alinhados às melhores práticas globais de desenvolvimento econômico, nós estamos buscando as melhores referências, essa parceria com a Deloitte. E o que a gente anuncia hoje aqui em Nova York, de forma simbólica, é o início de um processo que vai colocar o Rio Grande do Sul competindo com recursos e investimentos no mundo inteiro. Tem muito capital disponível e o Rio Grande do Sul está no mapa e vai estar ainda mais.
12: A proposta é construir uma arquitetura financeira capaz de mobilizar recursos públicos e privados no financiamento de setores estratégicos da economia do estado. Na etapa inicial, a meta em desenvolvimento prevê a estruturação de até US$5 bilhões, sendo que cerca de US$1 bilhão destes em aportes públicos e o restante vindo de capital privado. O governador Eduardo Leite explicou que o projeto se alinha também com uma nova forma dos estados brasileiros para atrair investimentos a partir da reforma tributária.
17: Com a reforma tributária, os estados não vão ter mais a ferramenta do incentivo fiscal para atrair investimentos. E aí a gente vai ter que ter novos instrumentos. Esse fundo vai ser muito importante para isso. A gente tem a expectativa de chegar aí a US$1 bilhão entre recurso público e recurso privado para oferecer isso a empresas que queiram investir no Rio Grande do Sul com projetos que estejam atrelados ao nosso plano de desenvolvimento econômico.
12: A nova legislação tributária prevê uma redução progressiva da possibilidade de oferta de incentivos fiscais pelos estados, colocando assim um fim à chamada guerra fiscal. Desta forma, os entes federativos precisarão encontrar novas formas de atrair investimentos externos. 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Produção e reportagem, Eduardo Amaral. Foi publicado nesta terça-feira o edital do concurso público que abre novas vagas na Polícia Penal Gaúcha. No total, serão 213, sendo 84 para policial penal, 121 para analista e outras 8 para o cargo técnico administrativo. As provas estão previstas para o dia 9 de agosto. A responsável pela realização do concurso é a Fundatec e as inscrições abriram nesta terça-feira e vão até o dia 12 de junho. A taxa para os cargos de nível superior é de R$ 282,79. Já nos cargos de nível médio, a taxa foi estipulada em R$ 124,04. Para as três funções, além de escolaridade exigida, é requerido também possuir a Carteira Nacional de Habilitação, a CNH categoria B, ou seja, aquela que habilita para a direção de automóveis de pequeno porte. No caso dos interessados nas vagas para policial penal, é preciso possuir formação em nível superior de qualquer área. Porém, os candidatos serão submetidos a 4 etapas, que são a prova teórica, o teste de aptidão física, a avaliação psicológica e a investigação de vida pregressa. No caso daqueles que buscam as vagas de analista, será dispensada a prova de aptidão física. O edital com informações completas pode ser acessado no site da Fundatec. Agência Rádio Web, produção e reportagem, Eduardo Amaral.
7: Na reunião da Comissão de Educação desta terça-feira, os parlamentares aprovaram 5 pareceres favoráveis e 2 projetos em caráter conclusivo. Entre as matérias aprovadas está o projeto de autoria da deputada estadual Sofia Cavedon, que institui a campanha estadual 21 dias de ativismo pelo fim da violência contra as mulheres e meninas. A mobilização será realizada anualmente a partir do dia 20 de novembro. A parlamentar destacou que a luta pelos direitos das mulheres precisa ser permanente, enquanto casos de feminicídio e violência continuarem sendo registrados.
18: Então é uma mobilização de toda a sociedade para enfrentamento da violência, das causas da violência contra a mulher. Nós tornamos oficial agora no Estado e a ideia é que a Assembleia se una junto com o governo do Estado, as prefeituras, os movimentos sociais, o movimento de luta das mulheres para criar mais estratégias para que a gente supere a desigualdade, o sexismo, o ódio às mulheres, que tem vitimado as nossas mulheres, mas tem oprimido meninas, tem impedido desenvolvimento de talentos, de vida livre, saudável, com autonomia.
7: Também foi aprovado, em caráter conclusivo, o projeto de lei do deputado Marcos Vinícius, que inclui a festa campeira de Sentinela do Sul no calendário oficial de eventos e datas comemorativas do Estado. Os parlamentares ainda deram parecer favorável à proposta que torna obrigatória a disciplina de educação física em todas as etapas do ensino fundamental e médio, nas redes pública e privada, com aulas ministradas exclusivamente por profissionais licenciados na área. A comissão também aprovou pareceres para a inclusão de novas datas e eventos no calendário estadual, entre eles o Dia do Suco de Uva, a Cavalgada do Mar, o Dia do Sommelier e o Festival do Mar. No período de assuntos gerais, o diretor do Núcleo Estadual de Educação de Jovens e Adultos de Cultura Popular, Gabriel Bandeira, cobrou do governo do Estado um cronograma para as obras prometidas na antiga sede da instituição, interditada após problemas estruturais no prédio da Coronel Bordini. Desde março de 2024, as atividades foram transferidas para a Rua Felipe de Oliveira. Segundo ele, a comunidade escolar também foi surpreendida em fevereiro deste ano, com a informação de que o espaço passaria a ser dividido com o Corpo de Bombeiros.
19: O nosso problema não é com o Corpo de Bombeiros, né? O problema é que a gente não foi avisado em nenhum momento, a gente não tem nenhum tipo de garantia de quando as obras vão ser iniciadas lá na Coronel Bordini, uma vez que elas não iniciaram porque o próprio governo tinha nos dito que não era uma obra prioritária. E ela se tornou prioritária porque o Corpo de Bombeiros precisa de um local adequado para fazer a formação deles e eles pegaram justamente o endereço onde hoje nós estamos trabalhando. E aí agora nós estamos dividindo a escola basicamente pela metade. Metade é do Corpo de Bombeiros, metade é do Neja Paulo Freire.
7: A diretora da Fundação de Educação e Cultura do Esporte Clube Internacional, Carla Zito, também ocupou o espaço dos assuntos gerais.
20: Ela apresentou os projetos educacionais voltados à promoção e defesa dos direitos das crianças e dos adolescentes.
21: Nós temos hoje funcionando 3 projetos básicos que dão sustentação à Fundação. É um projeto de turno integral, que é uma parceria com a ESMED em Porto Alegre, que a gente atende em torno de 400 alunos nas escolas da rede municipal. Nós temos um outro projeto chamado Interagir, que funciona lá no Esporte Clube Internacional, onde é a sede da Fundação. E temos também o Interabilita, que trabalha com crianças, faz reabilitação de crianças e adolescentes.
20: Da Assembleia Legislativa, Helena Moura.
4: O prazo para inscrições no processo de seleção pública para estágio remunerado no Tribunal de Contas do Estado do Rio Grande do Sul, TCRS, está aberto. O período teve início nesta segunda-feira, dia 11, e se estende até 12 de junho. Segundo informa o órgão, os interessados devem se candidatar exclusivamente por meio do preenchimento de formulário que está disponível no site do TCRS. As oportunidades abrangem os seguintes cursos e locais: na sede do TCRS em Porto Alegre, para administração,

0: Oportunidades são para administração pública e direito, em Passo Fundo para ciências contábeis, direito e engenharia civil, em Pelotas para ciências contábeis e engenharia civil, em Santa Cruz do Sul para ciências econômicas, em Santana do Livramento para administração pública, direito e engenharia civil, e em Santo Ângelo para engenharia civil. O processo seletivo tem validade de 12 meses, podendo ser prorrogado por uma vez, por igual período, a critério da administração. É necessário que o candidato tenha, no mínimo, um ano ou dois semestres de curso para frequentar durante a realização do estágio. Agência Rádio Web, produção e reportagem, Diego Brião.
1: A qualidade do chocolate depende também da quantidade de sua matéria-prima, o cacau. O fruto do cacaueiro é cultivado no Brasil, principalmente no Pará e na Bahia. E quanto maior sua porcentagem em uma barra de chocolate, por exemplo, mais sabor sente o consumidor. Por isso, o produtor da marca Baiani Chocolates, Tuta Aquino, também vice-presidente da Associação Bean to Bar Brasil, que representa fabricantes de chocolate fino, comemorou a sanção do presidente Lula na última segunda-feira, a lei que endurece as regras de produção. Para ele, a nova legislação ajuda o consumidor a tomar decisões mais conscientes sobre o produto adquirido.
2: Eu vejo com bons olhos que isso é uma mudança que ajuda uma desinformação que anteriormente era adotada como praxe. No momento de tomar uma decisão de compra, o consumidor pode avaliar se aquilo para ele é um produto que vale a pena. Eu acho que essa mudança vai ter um impacto positivo para quem gosta de consumir chocolate com alto teor de cacau, aonde a gente vai ter agora a possibilidade de entender melhor o que você está comprando como consumidor, né?
1: A lei aumentou porcentagens mínimas de cacau para o produto ser considerado chocolate e exigiu que esse índice esteja detalhado na embalagem. A legislação anterior de 2022 exigia no mínimo 25% de sólidos de cacau. Agora, o mínimo é de 35%. A mudança afeta um produto que ficou conhecido como sabor chocolate, com teor baixo de cacau e que teve má repercussão com o público.
2: Isso, na realidade, é um reflexo de uma variação muito grande de preço de cacau, que aconteceu num pico em 2024. A indústria se readecou, colocando como prioridade aqui em alguns produtos de alto consumo, né, mais populares, um produto que ainda atenda essa fatia da população que consome um chocolate mais comercial, que muitas vezes já não tem um conteúdo muito alto de cacau.
1: O texto também especificou mínimos percentuais para outras modalidades de chocolate, como chocolate branco, ao leite, em pó, achocolatado, entre outros. Quando o produto vendido não se enquadrar nas descrições da lei, a embalagem também não poderá conter imagens ou termos que induzam o consumidor ao erro. A lei entra em vigor após 360 dias da data de publicação oficial. Agência Rádio Web, produção e reportagem, Breno Zonta.
3: Olá, este é o Giro de Notícias. Eu sou Alan Barbosa e você acompanha os destaques do momento. Bons motoristas terão a carteira de habilitação renovada automaticamente. Projeto de lei no Senado foi aprovado nesta terça-feira e segue para a sanção do presidente Lula. A medida já estava valendo por meio de medida provisória. Terão direito à renovação automática da habilitação motoristas sem infração de trânsito nos 12 meses anteriores ao vencimento. A única mudança no texto original enviado pelo governo é a exigência de exames médicos. Também foi aprovada a posse da carteira de habilitação apenas digital. A física fica por conta da preferência do motorista. A prefeita da cidade de Arcádia, nas proximidades de Los Angeles, renunciou ao cargo após se declarar culpada por promover propaganda da China nos Estados Unidos, sob direção e ordem do governo chinês. Eileen Wang, de 58 anos, ajudou a operar um site de notícias com conteúdo pró-China, se apresentando como fonte legítima do país asiático. A Assembleia Legislativa do Rio de Janeiro, Alerj, afastou o deputado Tiago Rangel do Avante. O parlamentar fluminense foi preso na semana passada pela Polícia Federal na Operação Unha e Carne. Rangel é investigado nos casos de fraudes na compra de materiais e serviços pela Secretaria Estadual de Educação. Os assessores do parlamentar também foram exonerados. A União Europeia suspendeu a compra de carnes do Brasil por conta do uso de antibióticos nos animais e aguarda posicionamento do governo brasileiro para rever a decisão. A carne do Brasil foi alvo de protestos

0: de criadores europeus, principalmente os franceses, às vésperas da assinatura do acordo do bloco com o Mercosul. Argentina, Paraguai e Uruguai continuam autorizados a exportarem para a União Europeia. O Botafogo precisa pagar uma dívida de 25 milhões de dólares, 125 milhões de reais na cotação atual, para não perder pontos ou até ser rebaixado no Campeonato Brasileiro. A pendência financeira é com o Atlanta United, dos Estados Unidos, pela compra do jogador Almada. O Botafogo havia negociado a dívida, pagou a primeira parcela em fevereiro, mas não honrou a segunda. O time está proibido de fazer novas contratações. O Giro de Notícias é uma produção da Agência Rádio Web, texto e apresentação Alan Barbosa, edição Sibelius Toledo.
1: Agentes públicos de estados e municípios têm até o dia 15 de maio para se inscrever na nova turma do programa Aperfeiçoando a Gestão Pública. A iniciativa oferece 80 bolsas integrais para uma formação gratuita voltada a temas como gestão fiscal, finanças públicas e licitações. O programa é realizado pelo Itaú Unibanco e pela Fundação Escola de Sociologia e Política de São Paulo, em parceria com a Secretaria do Tesouro Nacional. O coordenador-geral do programa da Fundação, Carlos Alexandre Nascimento, destaca desafios e objetivos para os gestores públicos.
2: Estarem preparados para realizarem contratações públicas com mais eficiência e com mais qualidade e que sejam sustentáveis no longo prazo. Ou seja, melhorar a qualidade das compras públicas. E isso é preciso ter uma formação adequada para poder compreender as diferenças e os contextos do momento que vivemos, as necessidades das políticas e dos serviços públicos e assim conseguir planejar e executar melhor compras públicas e com isso gerar valor público para o cidadão.
1: O curso tem carga horária de 93 horas aula em formato híbrido, com aulas online, ao vivo e gravadas. Carlos Alexandre reforça que a proposta busca ampliar o acesso à capacitação em diferentes regiões do país.
2: Os critérios do programa buscam privilegiar isso em espírito com a portaria 808 do Tesouro Nacional, Ministério da Fazenda, que disciplinou realmente que se busque levar o conhecimento nos locais que inclusive mais precisam. Esse programa que o Itaú apoia tem este objetivo de levar os conceitos de contratações públicas e de finanças públicas para todos aqueles municípios e servidores que têm interesse em se aprofundar nesse tema e que muitas vezes não estariam disponíveis não fosse a gratuidade desse programa.
1: O processo seletivo também prevê a inclusão de mulheres e de pessoas pretas, pardas e indígenas. As inscrições vão até sexta-feira, dia 15 de maio, pelo site programaagp.com.br. 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
4: 12:20.
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6: Muito bem, Hora Livre chegando em seu rádio. Que bom saber que você está aí com a gente. Por aqui vamos trazendo a melhor programação flashback. Uma playlist super especial, selecionada. Vamos viajar no tempo, conferir aquele som que vai dos anos 60, 70, 80, 90 e até 2019. Preparados para mais um programa? A gente começa super bem com o som de 1984 com Chicago, Hard Habit to Break.
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0: recordação, cada recordação, cada momento especial que a gente passou, vivenciou, não é verdade? Então, mais uma sequência chegando e a gente traz o som da Barbra Streisand com Woman Love, de 1980.
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1: 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Que bacana foi esse bloco aqui do Hora Livre Flashback. Sequência super especial. Gostou? Eu viajei juntinho contigo aqui agora, hein? Mas ó, calma, não fica triste. O programa de hoje acabou. A gente volta na próxima edição. Um forte abraço. Aquele abraço bem apertado. Beijo no seu coração. Saúde e paz. O resto a gente corre atrás. Tchau, tchau.
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1: 1h25.
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0: Segura aí que a gente vai ali dar uma respirada, mas é rapidinho. O Arena Sertaneja com Jonatas Gonçalves volta já já com mais modões de respeito pra você.
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0: Volta aí, volta com tudo. É o Arena Sertaneja com Jonatas Gonçalves de volta no seu rádio. Modões que marcaram época e continuam no coração do povo.

0: A gente faz uma pausa, mas é só para afinar os violões. Já já o Arena Sertaneja com o Jonatas Gonçalves está de volta com mais modões inesquecíveis.
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0: De volta com um programa que é pura raiz, tradição e sucesso. Continua com a gente no Arena Sertaneja com Jonatas Gonçalves, porque aqui o bom do sertanejo não para.

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0: O Arena vai dar um tempinho rapidinho, mas segura aí, porque a emoção volta já já com mais modões de responsa.
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0: A poeira baixou e os clássicos estão de volta. Bora continuar essa jornada musical no Arena Sertaneja com Jonatas Gonçalves.

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0: Arena Sertaneja dá uma rápida paradinha, mas é só pra tomar uma água e volta com força total. Segura aí que já já tem mais sucessos pra tocar o seu coração.
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0: E a poeira já baixou e o som tá no talo e a emoção tá de volta. Continuamos firmes no Arena Sertaneja com Jonatas Gonçalves, com os sucessos que marcaram época.
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0: A gente dá uma pausadinha, mas não desgruda. Em instantes tem mais sucessos, mais emoções aqui no Arena Sertaneja.
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0: Tamo de volta, e se você achou que já tinha ouvido o melhor, prepare que tem muito mais por vir no Arena Sertaneja.
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0: de mais uma edição do Arena Sertaneja com Jonatas Gonçalves, mas a gente volta na próxima edição com mais clássicos, mais modões, mais emoções. Obrigado pela sua companhia e até a próxima rodada de sucessos que marcaram época.
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5: Oi, turma, chegamos por aqui com as 15 mais juntinho de você, sempre com você. Muita música boa, é claro que sim, 15 grandes sucessos na sequência pra gente curtir a partir de agora. Vamos que vamos, eu sou o Fabiano Farias, é muito bom ter você aí. Edição da quarta-feira, meio de semana, 13 de maio de 2026. Dia do que hoje? Dia do zootecnista e do chefe de cozinha, dia do automóvel e da estrada de rodagem, dia da fraternidade brasileira e dia também da abolição da escravatura no Brasil em 1888. Vamos seguindo de música? É claro que sim, quem abre a sequência de hoje, Gustavo Lima, Assunto que Dói, tem Maiara e Maraíza pra você, Lágrima Amarela, com a Simone Mendes. Tá começando agora, às 15 mais mais.
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1: Muito mais pra você, sempre com você, onde estiver, a gente tá na companhia. Tocando por aqui as 15 mais mais, é Neto e o Cristiano. Oi, tudo bem? Alfavela, Humberto e Ronaldo, teve ainda Claito e Romário com Zé Neto e Cristiano, Não Namora. Quem fecha a primeira sequência por aqui é o João Neto e o Frederico Bobo. Depois do intervalo tem mais.
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3: Vai seguindo as 15 mais mais de volta, intervalo rapidão, já vem chegando por aqui de número 7, sequência com Zé Neto e o Cristiano, quase todo dia. Gustavo Lima, 10 na mente, tem ainda o João Neto e o Frederico, cara de sorte. Vai seguindo, as 15 mais mais.
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2: As 15 mais mais. Tocando pra você muito mais música. João Bosco e Vinícius, Oportunidade. Pedro Neto e Matheus com o Clayton e Romário, Localização. TV do Gustavo Lima com João Bosco e Vinícius, 25 horas. A Yara, Júlio César, a Jennifer e Stephanie fechando o Bandido do Amor. Tô indo pra você, um grande abraço. Até mais, tchau.
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6: Oi, turma, chegamos por aqui com Bandas e Companhia. Sempre é bom estar com você por aqui. Todo dia tem bandas, todo dia tem muita música boa. Toda a programação da nossa rádio é assim, ó, feita pensando em você. Vem muita música, o som do bailão pra gente curtir. Edição da quarta-feira, meio de semana. Hoje, dia 13 de maio de 2026. Dia do que hoje? Dia do zootecnista e do chefe de cozinha. Dia do automóvel e da estrada de rodagem. Dia da fraternidade brasileira e dia da abolição da escravatura no Brasil em 1888. Tem muita música pra gente curtir? É claro que sim. Tá abrindo a sequência de hoje, banda modelo, Se Eu Não Tivesse Bloqueado. Vai mandando tua mensagem aqui pra rádio pedindo a sua que a gente vai tocando. O Bandas começa agora.

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1: Seguindo Bandas e Companhia, banda de destaque nacional, Calamidade Emocional. Vem mais, Paulo de Souza, Alô Narrador. Vai seguindo Bandas e Companhia.

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1: Mais na cara do que barba, banda Champion. Fechou a primeira sequência por aqui. Aquele intervalo rapidão chegando, já já tem mais. A gente volta depois do intervalo com Hora do Tia aqui no Bandas e Companhia.
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1: De volta, Bandas e Companhia. Vem por aqui, grupo Marcação no Hora do Tchê. Não se engane, moça, é a música. Tem grupo de montão, Minha Bombacha, Hora do Tchê.
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1: Hora do Tchê, tocando por aqui no Bandas e Companhia. A gente não para, trazendo agora pra curtir por aqui no Som do Bailão. Bandas e Companhia tem banda universitária, Mesa 22, Grupo Arrasta Coração, A Culpa é Toda Dela, e tem mais. Vem comigo, Bandas e Companhia, o melhor pra você.

0: 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Banda Estilos com o Portal da Serra. Mistura boa, hein? Fechou mais uma. Intervalo que vem por aqui. A gente vai rapidão ali, volta já trazendo Passarela, Arte Livre, Turma do Bailão, depois do intervalo.
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0: Bom demais estar com você por aqui, tocando só o melhor do bailão. Vem seguindo Bandas e Companhia. Tem Passarela, Casava de Novo, Arte Livre, Fulminante, ainda Turma do Bailão. Impressionante a música. Segue Bandas e Companhia.
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0: turma do bailão, impressionante. Vem que tem mais, o que tá chegando por aqui? Tá chegando agora a hora do Tchê, vem Bando Gaúcho, jeito do gauchão. E ainda Tchê Barbaridade com Bailaço, a nega descobriu, segue, hora do Tchê.
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2: A nega descobriu. Tchê Barbaridade cantando por aqui na Hora do Tchê. A gente segue junto. Vamos chamar no intervalo. Depois do intervalo vem recordações, flashback de bandas aqui no Bandas e Companhia.
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2: Bandas e Companhia seguindo por aqui com você. Sempre com você vem recordações, flashback de bandas. Tem San Marino, Mulher Transgênica. Tem ainda a Gênio do Amor, Banda Ébanos. E o que mais tem aqui, ó, G10, A Dor Desse Amor. É o Bandas e Companhia com recordações de bandas.
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0: Bandas e Companhia pra você por aí. O som da banda G10, A Dor Desse Amor, nas recordações, flashback de bandas. Vem que tem mais, vem por aqui. Banda Indicção, Pinga no Tanque. Tem ainda Pérola Negra, Segura as Pontas. É o Bandas.
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1: Vamos seguindo, vem pra cá, porque tem agora a Hora do Tchê, tá chegando Talagaço, a música é Passarinho, tem grupo Eco do Rio Grande, a música Farrancho Campeiro, no Hora do Tchê.
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2: Hora do Tia tocando por aqui, Farrancho Campeiro, Grupo Eco do Rio Grande. Tem mais, depois do intervalo, mais umas recordações chegando por aqui, com um flashback de bandas, depois do intervalo.
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2: Bandas e Companhia que segue por aqui, trazendo recordações, flashback de bandas. Vem Banda Passarela, Não Tira Meu Nome da Boca. Banda Carisma, Dia de Formatura e Ainda São Sete, Professorinha. É o Bandas com recordações de bandas.
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1: Vamos seguindo com bandas e companhia. Depois das recordações, flashback de bandas, vem Chorando Álcool, banda Camarilha.
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1: Bandas e Companhia, fechando mais uma por aqui, o som de G10, Roxo no Pescoço. Depois do intervalo tem as últimas de hoje, fechando mais uma programação do Bandas e Companhia, depois do intervalo.
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1: Saideiras de hoje, a última sequência por aqui do Bandas e Companhia. Sempre é bom estar com você. Tá chegando por aqui o Brilha Som com o Negão, Louco Apaixonado. Todo mundo menos eu. Essa é do Moda Boa, regravação. Tem ainda Correndo Perigo e Flashback, Banda GDO. Tô indo, grande abraço, até mais, tchau.

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10: Oi, turma, chegamos por aqui com as 15 mais, mais.

0: Juntinho de você, sempre com você. Muita música boa, é claro que sim. 15 grandes sucessos na sequência pra gente curtir a partir de agora. Vamos que vamos, eu sou o Fabiano Farias. É muito bom ter você aí. Edição da quarta-feira, meio de semana, 13 de maio de 2026. Dia do que hoje? Dia do zootecnista e do chefe de cozinha. Dia do automóvel e da estrada de rodagem. Dia da fraternidade brasileira. E dia também da abolição da escravatura no Brasil em 1888. Vamos seguindo de música? É claro que sim. Quem abre a sequência de hoje? Gustavo Lima, Assunto que Dói. Tem Maiara e Maraíza pra você. Lágrima Amarela com a Simone Mendes. Está começando agora às 15 mais mais.
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1: Muito mais pra você, sempre com você, onde estiver, a gente tá na companhia. Tocando por aqui as 15 mais.

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3: Vai seguindo as 15 mais mais de volta, intervalo rapidão, já vem chegando por aqui de número 7, sequência com o Zé Neto e o Cristiano, quase todo dia. Gustavo Lima, 10 na mente, tem ainda o João Neto e o Frederico, cara de sorte. Vai seguindo, as 15 mais mais.
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2: As 15 mais mais. Tocando pra você muito mais música. João Bosco e Vinícius, Oportunidade. Pedro Neto e Matheus com o Cláudio Romário, Localização. TVN Gustavo Lima com João Bosco e Vinícius, 25 horas. A Yara, Júlio César, a Jennifer e Stephanie fechando o Bandido do Amor. Tô indo pra você, um grande abraço. Até mais, tchau.
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1: Ei, não espere uma crise acontecer. Sabe aquele problemão chegar para descobrir o que é importante na sua vida e quem é importante na sua vida. Já comece a separar isso. Já comece a observar o que é importante para você, o que é importante na sua vida, o que faz a diferença, quem faz a diferença quando está com você. Você já tem isso separado? Já tem aí definido? Isso aí. Aí sim eu dou valor.
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1: Muito bem, chegando. É quarta-feira que fala, né, bebê? Olha nós aí, nessa quarta-feira, meio da semana, mais uma edição do Pegada Sertaneja, hein? Você de perto, de longe, em casa, no trabalho, viajando, que bom saber que você tá aí. Bora lá começar esse negócio com o melhor da música sertaneja. Carreiro e Capataz com Guilherme Santiago, Flores e Velas.
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0: Muito bem, muito bem. Pegada sertaneja na área. Gostou dessa aí? Opa, maravilhosa. Tá chegando um rápido intervalo. Daqui a pouquinho a gente tá de volta trazendo muito mais.
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0: Muito bem, estamos de volta com Pegada Sertaneja. Você de perto, de longe, em casa, no trabalho, viajando. Mais um bloco chegando por aqui. Tá na hora de saber quem tá com a gente, quem vai pedir música. Bora lá!
2: Que a Aline toca aí pra gente, Bruno e Barreto.
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2: Olá, boa noite.
1: Boa noite para você que nos acompanha em todo o país.
2: Quarta-feira, 13 de maio de 2026.
1: E vamos ao destaque do dia: medida para conter a alta no preço do combustível.
2: O governo do Brasil anuncia subvenção a produtores e importadores de gasolina. Gabriela Noronha.
3: A expectativa é que essa subvenção reduza em até 62 centavos o preço do litro da gasolina ao consumidor após a mistura obrigatória de etanol.
1: E ainda, número de empregos formais no país cresceu 5% no ano passado.
2: São quase 60 milhões de vínculos ativos entre trabalhadores dos setores público e privado. Pablo Mundim.
4: Nos últimos três anos, foram mais de 7 milhões e 800 mil novos vínculos registrados. O resultado confirma a continuidade da expansão do emprego formal no país.
1: Você vai ouvir também: Brasil registra o menor número de homicídios da década para os três primeiros meses do ano.
2: Aumenta também a apreensão de armas e munições.
1: Para falar como o país alcançou esses resultados, vamos conversar ao vivo com o secretário nacional de Segurança Pública, Chico Lucas.
2: Hoje, na apresentação da Voz do Brasil, eu, Mariana Jungmann e Nazi Brum.
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2: O governo do Brasil anunciou hoje mais uma medida para conter os impactos da alta dos combustíveis em razão dos conflitos no Oriente Médio.
1: A nova medida foi publicada agora há pouco em edição extra do Diário Oficial da União e vai garantir subsídios para a gasolina produzida aqui ou importada de outros países.
2: O valor do auxílio será definido por meio de portaria do Ministério da Fazenda.
3: Para conter a alta dos combustíveis provocada pela guerra no Oriente Médio, o governo do Brasil anunciou nesta quarta-feira uma subvenção aos produtores e importadores de gasolina. A expectativa é que essa subvenção reduza em até 62 centavos o preço do litro da gasolina ao consumidor após a mistura obrigatória de etanol. De acordo com Alexandre Silveira, ministro de Minas e Energia, o objetivo é tentar uma ação imediata sobre os preços dos combustíveis com resultados efetivos.
5: Nenhum outro país do mundo teve menor impacto do que o Brasil, exatamente porque nós fomos rápidos, proativos.
3: A nova subvenção começa pela gasolina, mas poderá ser estendida ao óleo diesel a partir de junho. Segundo o ministro do Planejamento, Bruno Moretti, a subvenção funcionará como um cashback do tributo fiscal. Isso significa que quando o importador ou produtor pagar o imposto, o valor será devolvido em forma de subvenção.
6: O que nós estamos colocando é que a gente devolve esse tributo como uma subvenção, e essa devolução é uma espécie de cashback desse tributo, capaz de amortecer eventuais choques de preço, eventuais aumentos de preço de combustível.
3: Segundo o governo, a medida atenta uma sinergia entre o setor público e o setor privado. Apesar do impacto da guerra no aumento do preço do petróleo, o Brasil ocupa a posição favorável em comparação com outros países. De acordo com o ministro do Planejamento, Bruno Moretti, a estratégia de mitigação reflete a preocupação do governo do Brasil com a situação financeira das famílias.
6: O que a gente pretende aqui fazer é converter parcela dessa arrecadação adicional em medidas de mitigação dos impactos de preço, sempre resguardada a premissa da neutralidade fiscal.
3: As medidas utilizarão recursos do Orçamento Geral da União. A despesa mensal estimada é de 272 milhões de reais para cada 10 centavos de subvenção no litro de gasolina e de 492 milhões para cada 10 centavos de subvenção no litro do diesel. O secretário executivo do Ministério da Fazenda, Rogério Seron, explica que a medida será neutra do ponto de vista fiscal, porque a arrecadação com a receita do petróleo subiu.
7: É impossível neutralizar 100%, mas é possível sim atuar de forma rápida, eficiente, com inteligência e ter um bom desempenho, reduzir o impacto para a população.
3: A nova subvenção faz parte de uma série de medidas que o governo do Brasil tem adotado para conter a alta dos combustíveis provocada pela guerra no Oriente Médio. Em março, o governo zerou a tributação de PIS e COFINS sobre óleo diesel, além de aumentar a tributação sobre as exportações do combustível. Reportagem Gabriela Noronha.
1: Brasil contra o crime organizado. Um dos objetivos do plano anunciado pelo governo federal é fechar as fontes de financiamento das organizações criminosas no país.
2: E também quer impedir que os presídios brasileiros continuem servindo como centros de comando e recrutamento para facções criminosas.
1: Em entrevista ao programa Bom Dia Ministro, transmitido pela empresa Brasil de Comunicação, o ministro da Justiça e Segurança Pública, Wellington Lima, afirmou que a ideia é atuar contra o planejamento das organizações criminosas.
8: Nós vamos tirar da cadeia esta característica de escritório do crime. Realmente instituir padrões de excelência, como acontece no sistema prisional federal. E esse padrão de excelência envolve treinamento do pessoal, equipamento de raio-x, drones, equipamentos tecnológicos que aumentarão o padrão de segurança.
2: O programa tem foco ainda no combate ao tráfico de armas e ampliação das taxas de esclarecimento de homicídios.
1: A estratégia prevê investimentos que ultrapassam os 11 bilhões de reais.
2: Pois é, mas antes mesmo do lançamento do plano, o Brasil registrou o menor número de homicídios da década no primeiro trimestre, com uma redução de 25% frente a 2022.
1: Os latrocínios também caíram 48% e os roubos de veículos 42,3% nos primeiros três meses de 2026.
2: Hoje a gente conversa com o secretário nacional de Segurança Pública, Chico Lucas, para saber mais sobre os dados de segurança e o que foi feito pelo governo para alcançar esses resultados. Boa noite, secretário.
9: Boa noite, Mariana. Boa noite, Nazi. Boa noite a todos os ouvintes do Brasil.
2: Secretário, vamos começar então falando sobre os dados de homicídios. Eles caíram 25% e essa queda ocorreu em todo o país ou ela foi concentrada mais em algumas regiões do que outras?
9: Todas as regiões apresentaram queda no número de homicídios, principalmente os estados do Nordeste, em razão também de números anteriores, nos períodos anteriores de avaliação, mais altos. Então a gente tem essa redução, fruto muito de uma política em que há um maior cumprimento dos mandados de prisão, um maior investimento por parte do governo federal e, na nossa visão, uma das principais políticas, que é a restrição ao uso de armas. Quanto menos armas em circulação, há uma causalidade óbvia entre armas em circulação e homicídios, principalmente esses homicídios de proximidade, onde você está num contexto de uma disputa ou de uma briga. Então, esse tipo de crime ele é muito decorrente da facilidade das pessoas em ter acesso a armas. Então, todas essas combinações com outros fatores, como o próprio envelhecimento da população, tem feito com que os índices estejam reduzindo e nós apresentamos nesse primeiro trimestre o menor número da série histórica da última década. Então é um importante índice que reforça o papel de articulação do governo federal, mas também da atuação das forças de segurança estaduais.
1: Secretário, como a gente disse no começo, outros crimes como latrocínio e roubos de veículos também tiveram redução acentuada, né? A que se deve a essas reduções?
9: Olha, são vários fatores.

0: o fenômeno da segurança pública, ele é multidimensional. Então, além do trabalho das polícias que têm sido cada vez mais atuantes, por exemplo, com o uso de ferramentas como o vídeo monitoramento, onde você tem a tecnologia do OCR, da leitura de placas, que fiscalizam cada vez mais em tempo real os veículos que são roubados, o compartilhamento de informações e de dados, que tem sido a tônica, inclusive, é essa a nossa intenção com a PEC da Segurança Pública, fazer com essa integração seja efetiva, você tem o maior investimento por parte do governo federal com o Fundo Nacional de Segurança Pública. Isso tem combinado, trazido esses números. Então, menos ocorrências de roubo e furto de veículos, de celulares, em alguns estados, como a gente vem falando aqui sobre as políticas de recuperação de celular, somados tem diminuído o latrocínio. E também outros aspectos são negativos que a gente também tem que colocar, que é a mudança do perfil do criminoso. Tem muito criminoso migrando para o mundo digital. Então, tudo isso combinado faz com que menos crimes sejam cometidos no ambiente real, né? Fora do mundo das redes sociais e da internet.
1: E a gente teve também um aumento do cumprimento dos mandados de prisão, apreensão de armas e de munições. Como que a integração maior das polícias, o senhor até já mencionou isso agora na sua última resposta, essa integração das polícias federais com as polícias estaduais, isso ajudou a melhorar esses índices?
0: Olha, esse é um dos fatores que são diretamente afetados pela integração dos dados que nós implementamos no Ministério da Justiça e Segurança Pública e nas gestões anteriores, porque nós temos um Banco Nacional de Mandados de Prisão, que são os mandados conferidos pela Justiça e que ficam num banco. Muitas vezes os foragidos, eles fogem dos estados da Federação e cada estado cuida do seu banco. O que é que o Ministério da Justiça fez? Ele cruzou esses dados com vários bancos de endereços para atualizar a localização dos foragidos. Fizemos isso tanto no Centro Integrado Mulher Segura para cumprir os mandados de prisão no mês de março, e a gente vai fazer isso continuamente, das pessoas que cometeram crimes contra a vida das mulheres, como também nos crimes violentos. Esse aumento do cumprimento de mandados de prisão, combinado também com a RENARME, que é a Rede de Enfrentamento ao Tráfico de Armas, fez com que essas duas coisas, que é o cumprimento de mandado de prisão e a apreensão de armas, aumentasse. Ora, menos armas em circulação, menos pessoas violentas que cometeram crimes anteriores foragidas, fazem com que o número de crimes violentos, no caso os homicídios, tenham diminuído. Então, essa integração é fundamental para a gente chegar nesses bons números.
2: Secretário, o senhor citou que esses dados aí refletem o fortalecimento das forças de segurança com investimentos em equipamentos e inteligência. São estes que o governo também aposta no novo programa Brasil contra o Crime Organizado, que foi lançado ontem. O senhor pode falar mais para a gente sobre como será esse trabalho a partir de agora?
0: O Brasil contra o Crime Organizado é a executoriedade da lei antifacção, a lei que foi aprovada, encaminhada pelo presidente Lula e que traz um tipo penal, que é o domínio social estruturado feito por organizações criminosas ultraviolentas. A gente vai combater essas organizações. Primeiro, pela asfixia financeira. Elas querem dinheiro. O dinheiro é o objetivo e é o fundamento de tudo. Nós vamos asfixiá-las, evitar o fluxo de armas, combatendo o tráfico de armas, elucidar os homicídios e, principalmente, estabelecer um padrão de segurança máxima nos presídios estaduais. Isso tudo para que a gente possa devolver os territórios às populações que são os seus verdadeiros donos.
1: A ideia é cercar essas organizações por todos os lados, né?
0: O objetivo é esse, com uma cooperação interfederativa entre estados, União, com recursos provenientes do orçamento e, principalmente, com integração. Nós temos várias instituições funcionando, mas nós precisamos agora trabalhar em conjunto para atacar esse crime organizado.
2: Bom, nós conversamos com o Chico Lucas, secretário nacional de Segurança Pública. Secretário, muito obrigado pela presença aqui na Voz do Brasil.
0: Eu que agradeço o espaço.
1: O estoque de empregos formais no Brasil chegou a quase 60 milhões.
2: É o que mostrou a RAIS, a Relação Anual de Informações Sociais, divulgada hoje.
1: O resultado foi positivo em todos os grupos econômicos e em todos os estados do país, além do Distrito Federal.
3: O número de empregos formais no país alcançou 59.970.000 vínculos em 2025, um crescimento de 5% em relação ao ano anterior. É o que mostra os dados da RAIS, Relação Anual de Informações Sociais, divulgada nesta quarta-feira pelo Ministério do Trabalho e Emprego. O setor privado segue como principal empregador, mas o setor público teve um crescimento mais intenso no período da pesquisa. Para o concursado Patrick Acker, foi foi a segurança de um salário fixo, os benefícios e a estabilidade que o fizeram optar pela carreira pública.
4: Ter a segurança de um plano de saúde, ter a segurança de uma previdência privada, um vale-refeição, um salário fixo ali todo mês, e isso é um benefício que eu acho que, assim, não tem preço, né?
3: Todos os grupos de atividades econômicas apresentaram variação positiva no ano passado. O destaque foi o setor de serviços, que cresceu 7,2%, seguido pelos setores do comércio, indústria, construção civil e agropecuária. Seu Damião Epaminondas de Souza é amador de ferragem de uma obra de Brasília. Com carteira assinada há mais de 17 anos, o operário sabe bem dos benefícios da conquista.
5: Em 2022, eu sofri um acidente. E nesse acidente, eu fiz valer o apoio do INSS, né, ter tido o apoio da empresa. É um benefício, assim, incomparável, inenarrável a questão da gente ter um CLT.
3: O número de estabelecimentos com empregados também cresceu, passando de 4 milhões e 700 mil para 4 milhões e 800 mil, com variação de 2,1%. A RAIS consolida de forma automática as informações do E-Social, enviadas por empregadores. Por meio desse sistema, o processo tornou-se mais rápido, seguro e preciso, avalia o analista de recursos humanos, Alan Rogério de Souza.
6: A mesma informação que eu passei para o Ministério do Trabalho, eu passei para a Caixa, eu passei para todos os órgãos, o INSS, todo mundo está sabendo dessa informação. Então é muito mais rápido, muito menos burocrático para a gente acaba diminuindo muito nossos problemas.
3: Nos últimos 3 anos, foram mais de 7 milhões e 800 mil novos vínculos registrados. O resultado confirma a continuidade da expansão do emprego formal no país, afirmou o ministro do Trabalho e Emprego, Luiz Marinho.
7: O país, ele continua num processo de crescimento consistente, de forma sustentável, gerando emprego de qualidade. Nós estamos num momento de menor taxa de desemprego da nossa história, um momento muito bom, apesar dos juros altos, né?
3: Do ponto de vista

0: Terceirizados está passando por mudanças. O órgão aprovou a redução gradual da jornada de trabalho de 44 horas para 40 horas semanais, sem mudança no salário. Cecília Beatriz trabalha como recepcionista no SERPRO e também está no quinto semestre da Faculdade de Enfermagem. Para ela, o tempo extra vai melhorar a qualidade de vida.
1: Eu saí daqui e vou para a faculdade. Nessa saí daqui e vou para a faculdade, eu chego em casa tarde, acordo cedo. Para mim é mais questão de descanso, eu tenho uma hora mais para estudar, eu tenho uma hora mais para descansar.
0: A superintendente de logística do SERPRO, Elaine Dalcol, defende que a mudança é benéfica e não afeta a produtividade.
2: A produtividade ela não se mede pela quantidade de horas, mas pela qualidade do trabalho, porque reduz a sobrecarga e eleva o engajamento.
0: Entre as medidas adotadas pelo governo federal para os terceirizados da administração pública estão a redução da jornada de trabalho de 44 horas para 40 horas semanais, sem prejuízo de salário. Mais de 40 mil terceirizados serão beneficiados. As ações fazem parte de um conjunto de medidas tomadas pelo governo do Brasil em defesa dos trabalhadores. Entre elas está o projeto de lei que propõe o fim da escala 6x1. O ministro da Secretaria-Geral da Presidência da República, Guilherme Boulos, destacou que a mudança da escala e da jornada deve beneficiar principalmente quem trabalha no comércio.
3: O comércio de varejo, de maneira geral, é onde você tem a maior incidência dos 14, 15 milhões de trabalhadores brasileiros que estão na escala 6x1. Uma regulamentação que proteja o trabalhador, as empresas têm condições de precificar e de se adaptar a isso.
0: O governo do Brasil enviou ao Congresso Nacional, em abril, um projeto de lei que propõe o fim da escala 6x1. O texto foi enviado com pedido de urgência constitucional e está sendo analisado na Câmara dos Deputados. O projeto propõe a redução da jornada para 40 horas semanais e a garantia de 2 dias de descanso remunerado por semana, sem redução de salário. Reportagem, Márcia Fernandes.
4: A venda no comércio está aumentando.
5: Uma pesquisa divulgada hoje pelo IBGE mostra que a venda no varejo cresceu 4% em março, quando comparado ao mesmo mês do ano passado.
4: E essa expansão tem sido contínua nos últimos 6 meses.
6: Ano de Copa do Mundo e muita gente quer garantir a melhor imagem para assistir aos jogos. O Luiz Salles, de São Luís, no Maranhão, comprou uma televisão novinha e maior.
7: Acredito que tenha sido uma boa compra, porque quanto maior a tela para ver o jogo e numa resolução de alta definição, tem uma sensação diferente.
6: E foi justamente a compra de novos televisores e celulares uma das responsáveis pelo aumento do volume de vendas do comércio varejista no mês de março. Quando comparado a fevereiro, o índice cresceu 0,5%. Esses aparelhos fazem parte do grupo de equipamentos e material para escritório, informática e comunicação, que teve um aumento na venda de 5,7% em relação ao mês anterior. Os dados da pesquisa mensal de comércio foram divulgados nesta quarta-feira pelo IBGE. De acordo com o gerente do estudo, Cristiano Santos, a valorização do real frente ao dólar foi um dos motivos de o setor atingir essa taxa.
8: Essa atividade de equipamentos para escritório, informática e comunicação oferta e vende produtos que são, na maioria, importados. Essa atividade, então, ela tem ali um componente com relação a custos muito ligado à variação do dólar.
6: O crescimento das vendas no varejo atinge o nível mais alto da série histórica pelo terceiro mês seguido. Além dos equipamentos e material para escritório, contribuíram para o aumento das vendas no mês de março os combustíveis e lubrificantes, artigos de uso pessoal e doméstico, livros, jornais, revistas e papelaria. Reportagem Raquel Mariano.
5: Menos impostos para quem faz compras online em sites internacionais.
4: O governo do Brasil zerou a chamada taxa das blusinhas em itens de menos de 50 dólares vendidos online.
5: A expectativa é beneficiar principalmente as famílias de menor renda.
9: As compras online em sites internacionais fazem parte do dia a dia da estudante universitária Lívia Barros, de Brasília, e vão além das chamadas blusinhas.
10: Calça, quadro, colcha de cama, até acessórios para pets, para gato, para cachorro.

0: Na hora de colocar as compras no carrinho virtual, era só alegria. Mas quando o valor final aparecia na tela, os impostos estavam pesando no bolso.
1: Eu ficava, tipo, muito cabisbaixa de comprar por conta da taxa, que os impostos eram terríveis.
0: Para quem faz compras online, como a Lívia, veio em boa hora o anúncio de que os impostos federais que incidiam sobre os produtos internacionais estão zerados. A iniciativa do governo do Brasil vale para itens abaixo de $50, ou seja, pouco menos de R$250. A medida provisória, que zera a chamada taxa das blusinhas, assinada pelo presidente Luiz Inácio Lula da Silva, vai beneficiar o segmento mais pobre da população, como explicou o ministro do Planejamento e Orçamento, Bruno Moretti.
2: São produtos de consumo popular. Os números mostram que a maior parte das compras é de pequeno valor. Então, é retirar impostos federais do consumo popular, do consumo das pessoas mais pobres, melhorando o perfil da nossa tributação.
0: O imposto federal cobrado sobre essas compras era de 20% do valor do produto e agora não será mais aplicado. Mas continua incidindo o ICMS, imposto estadual cuja alíquota varia entre os estados. A economia vai chegar de imediato ao bolso do consumidor. Um exemplo, um item que custa o equivalente a R$100 subiria para R$120 com o imposto federal. No caso de um estado com ICMS de 17%, esse preço final passaria para cerca de R$140. O economista Ademir Marchetti explica como fica o preço nessa situação com as novas regras.
3: Com a isenção do imposto federal, agora ficou somente o ICMS. O mesmo R$100 vai pagar um imposto de 17%, mais R$17. Um preço final, então, sai por R$117. A economia é de R$23 numa compra de 100, ou seja, redução bastante significativa para o consumidor final. Então, justamente, né, as famílias que têm uma renda menor que vão acabar se beneficiando mais.
0: Segundo o governo federal, o fim da taxa das blusinhas foi possível devido ao combate efetivo ao contrabando e à regularização do setor desde 2024. Reportagem Graziela Mendonça.
4: E essas foram as notícias do governo do Brasil.
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5: Fique agora com o Minuto do TCU e em seguida as notícias do Poder Judiciário e do Congresso Nacional. Boa noite.
4: Boa noite para você e até amanhã.
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9: Presidente do STF defende diálogo entre cortes constitucionais na abertura da 16ª Conferência Ibero-Americana.
10: Operação Faroeste. STJ recebe nova denúncia contra magistradas baianas.
9: Justiça do Trabalho levará serviços jurídicos gratuitos ao arquipélago do Marajó, no Pará.
10: Boa noite, eu sou Marcela Luiz.
9: E eu sou Walter Lima.
10: Começou hoje no Supremo Tribunal Federal a 16ª edição da Conferência Ibero-Americana de Justiça Constitucional.
9: Pela primeira vez, o Brasil sedia o evento, que reúne cortes de diversos países para debater o futuro do direito e da democracia. Judite Aragão.
11: Na abertura, o discurso do presidente do Supremo Tribunal Federal e do Conselho Nacional de Justiça, ministro Edson Fachin, foi um alerta sobre a defesa da independência judicial como pilar da cidadania.
12: Eleições continuam ocorrendo, parlamentos permanecem abertos, tribunais seguem decidindo até o dia em que tudo isso deixe de acontecer. E mesmo antes desse dia, a democracia já terá sido esvaziada de toda a sua substância constitucional. Nosso papel como jurisdição constitucional, quero crer, é precisamente identificar essa trajetória antes que ela se torne irreversível e valendo-nos dos mecanismos de proteção que as próprias constituições nos outorgam, defender o Estado de Direito e defender a ordem democrática.
11: O evento vai até amanhã e pode ser acompanhado pelo YouTube do STF.
10: STJ recebe nova denúncia contra 4 pessoas no âmbito da Operação Faroeste.
9: A operação investiga possível venda de decisões judiciais em esquema de grilagem e disputa de terras no oeste da Bahia. Fátima Uchoa.
13: Com a denúncia recebida, tornaram-se réus a desembargadora Maria do Socorro Barreto Santiago e a juíza Marivalda Almeida Moutinho, ambas do Tribunal de Justiça da Bahia, e os empresários Adailton Maturino dos Santos e Gessiane Souza Maturino dos Santos. E segundo o Ministério Público Federal, as práticas criminosas incluíram manobras no julgamento de recurso administrativo sobre a legalidade de portaria da Corregedoria do Tribunal Estadual, que determinava o bloqueio de matrículas imobiliárias, além de uma ação possessória sobre imóvel rural de grande extensão. Os dois empresários teriam entregado às magistradas dinheiro e bens de alto valor em troca de favores nos processos. O relator na Corte Especial do STJ é o ministro Og Fernandes.
10: Nunes Marques é o novo presidente do Tribunal Superior Eleitoral.
9: A cerimônia foi conduzida pela ministra Carmen Lúcia, que deixou a presidência após quase 2 anos no cargo. Estevão Furtado.
14: No primeiro discurso como presidente do TSE, Nunes Marques destacou que a democracia brasileira continua sendo decidida pela vontade livre do povo nas urnas. Ele defendeu a segurança das urnas eletrônicas, falou da importância do voto livre e sem pressão política ou econômica, e alertou para os riscos do uso irresponsável da inteligência artificial nas eleições. Depois de assinar o termo de posse, Nunes Marques deu posse ao ministro André Mendonça como vice-presidente do TSE.
10: Justiça do Trabalho levará serviços jurídicos gratuitos ao arquipélago do Marajó, no Pará, entre os dias 18 e 22 de maio.
9: A ação é coordenada pelo Conselho Nacional de Justiça e envolve mais de 50 entidades parceiras do Judiciário, Executivo e Sociedade Civil. Larissa Batista.
15: A ação quer garantir serviços judiciais de cidadania e de saúde para os moradores dos municípios de Breves e Portel, no arquipélago do Marajó, no Pará. A população vizinha do município de Melgaço também será atendida. Diariamente, um barco da Prefeitura Municipal fará o deslocamento dos interessados até os pontos de atendimento. Para mais informações, acesse o site tst.jus.br ou as redes sociais do TST.
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10: Uma boa noite.
9: E até amanhã.
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1: Eu sou Paula Groba e estes são os destaques de hoje do Jornal do Senado, que começa agora. Senado aprova e segue para sanção um projeto que torna crime exercício ilegal da medicina veterinária. Comissão estende prazo para denúncia de violência doméstica. Sugestão popular pode beneficiar trabalhador em casos de FGTS atrasado. Boa noite. Mulheres vítimas de violência doméstica e familiar poderão ter mais tempo para denunciar os agressores. A Comissão de Constituição e Justiça aprovou um projeto que amplia de 6 meses para até 1 ano o prazo para a apresentação das denúncias. O texto seguiu com pedido de urgência para votação em plenário. Repórter Bruno Lourenço.
2: O projeto de lei aprovado pelos senadores dá às vítimas de violência doméstica e familiar até 1 ano para tomar providências legais contra seus agressores. O prazo hoje é de 6 meses, contado do dia em que a mulher tem o conhecimento do autor do crime. O senador Isalci Lucas, do PL do Distrito Federal, defendeu a extensão do prazo.
3: Nos casos de violência doméstica e familiar contra a mulher, a ofendida mora com o agressor, tem laços afetivos com ele e muitas vezes depende economicamente dele. Assim, a vítima necessita de um prazo maior de reflexão para exercer o direito de queixa ou representação, a fim de vencer o medo, a vergonha, o trauma e até mesmo o eventual sentimento que ainda nutre sobre o agressor, e reunir as condições para denunciar as agressões sofridas.
2: Em caso de falha do Ministério Público, esse prazo também vai a 1 ano e começaria a contar a partir do término do período reservado à promotoria para o oferecimento da denúncia à Justiça. A proposta, que já passou pela Câmara dos Deputados e nas Comissões de Direitos Humanos e Segurança Pública do Senado, seguiu com pedido de urgência para a votação no plenário. Se aprovada, vai à sanção presidencial.
1: E a Voz do Brasil deve ganhar um novo espaço de orientação e combate à violência contra a mulher. O Senado aprovou um projeto que reserva 1 minuto do programa para divulgar serviços de prevenção e enfrentamento, como o Ligue 180. O texto seguiu para a sanção. Repórter Pedro Pince.
4: O Senado aprovou o projeto da deputada Lídice da Mata, do PSB da Bahia, que obriga a divulgação de serviços de enfrentamento à violência contra a mulher no programa A Voz do Brasil. Pela proposta, o programa deverá reservar 1 minuto para divulgar serviços destinados à prevenção e ao enfrentamento desse tipo de violência, como o Ligue 180, Central de Atendimento à Mulher, que recebe denúncias e fornece orientações sobre leis, direitos das mulheres e serviços da rede de atendimento. A Voz do Brasil é o programa oficial de informações dos três poderes, transmitido de segunda a sexta-feira pelas emissoras de rádio entre 7 e 10 da noite. O projeto altera o Código Brasileiro de Telecomunicações, que obriga a retransmissão do programa. A relatora, senadora Damaris Alves, do Republicanos do Distrito Federal, destacou a popularidade da Voz do Brasil.
5: Trazer para esse programa, que o Brasil inteiro ama, a canais de atendimento sobre violência contra a mulher, é um passo tão importante, presidente, na proteção e na defesa da mulher. E que agora a gente possa falar com todos, nos lugares mais longe do Brasil, onde às vezes a gente não consegue ir, a Voz do Brasil chega.
4: O minuto destinado à divulgação será incluído no tempo reservado à Câmara dos Deputados. O texto segue agora para a sanção presidencial.
1: Quem maltratar animais poderá enfrentar penas mais duras. A Comissão de Meio Ambiente aprovou um projeto que aumenta a punição para maus tratos, com previsão de 2 a 5 anos de reclusão, além de multa. Hoje a pena varia de 3 meses a 1 ano de detenção. As informações com Márcio Maturana.
6: A pena para quem maltratar qualquer animal pode aumentar dos atuais 3 meses a 1 ano de detenção, mais multa, para de 2 a 5 anos de reclusão, mais multa. Igual à pena já prevista para maus-tratos de cães e gatos. Esse projeto avançou da Comissão de Meio Ambiente para a Comissão de Constituição e Justiça. O texto do senador Confúcio Moura, do MDB de Rondônia, foi aprovado na forma de um substitutivo, incorporando outras 9 proposições sobre o mesmo tema, apresentado pela relatora, Leila Barros, do PDT do Distrito Federal.
7: Em agosto de 2025, no município de Bananal, em São Paulo, um indivíduo forçou um cavalo a marchar por longa distância até a exaustão, o que teria causado sua morte.
6: Ainda segundo o projeto, a pena pode ser aumentada em casos que envolvam tortura, abuso sexual ou transmissão das agressões em redes sociais.
1: Além do aumento das penas para crimes de maus tratos, o Senado aprovou uma proposta que torna crime o exercício ilegal da medicina veterinária. A medida busca garantir mais segurança no atendimento aos animais e evitar riscos à saúde pública. Pelo texto, quem atuar como veterinário sem autorização poderá pegar de 6 meses a 2 anos de detenção, além de multa. A proposta segue para a sanção presidencial. O relator, senador Sérgio Moro, do PL do Paraná, afirmou que a punição será direcionada à prática clandestina, sem prejudicar profissionais como agrônomos e zootecnistas.
8: O PL, na verdade, mira o verdadeiro criminoso, o fraudador, o leigo e o clandestino que ameaçam a saúde única.
1: O senador Efraim Filho, do PL da Paraíba, disse que o projeto aprovado representa um pleito dos conselhos regionais de medicina veterinária.
9: Uma demanda pela aprovação desse projeto é um tema que impacta no dia a dia do segmento, da categoria. Hoje, a relação com os animais é uma relação cada vez vínculos mais estreitos. A medicina veterinária está presente em muitas atividades do setor produtivo, então o exercício ilegal dessa profissão mereceu essa tipificação.
1: Quando o empregador atrasa o depósito do FGTS, o trabalhador pode sair no prejuízo. Uma sugestão popular transformada pelo Senado em projeto de lei quer garantir que as multas por esse atraso sejam repassadas ao próprio empregado. A proposta surgiu no programa E-Cidadania do Senado. A reportagem é de Rodrigo Rezende.
10: O Senado irá discutir como projeto de lei uma ideia apresentada no programa E-Cidadania, que determina que o valor total das multas e encargos arrecadados em razão do atraso ou falta de recolhimento do Fundo de Garantia do Tempo de Serviço, FGTS, sejam repassados diretamente ao trabalhador prejudicado. O senador Paulo Paim, do PT do Rio Grande do Sul, que foi relator da sugestão legislativa na Comissão de Direitos Humanos e Legislação Participativa, afirmou que a proposta traz justiça.
11: Razoável, portanto, que eventuais multas incidentes sobre o recolhimento em atraso sejam destinados à conta vinculada do trabalhador. De igual maneira, o empregador que não recolher ou recolher intempestivamente as contribuições para o FGTS deve arcar com eventuais prejuízos sofridos pelo trabalhador.
10: A sugestão legislativa foi apresentada pelo Instituto Fundo de Garantia do Trabalhador. Qualquer cidadão pode apresentar ideias de novas leis ao Senado. Para isso, basta acessar senado.leg.br/e-cidadania.
1: O senador Espiridião Amin, do PP de Santa Catarina, criticou a decisão do governo federal de zerar a cobrança de tributos sobre as compras internacionais de até 50 dólares, conhecidas popularmente como a taxa das blusinhas. A medida provisória já está em vigor, mas precisa ser analisada pelo Congresso Nacional em até 120 dias para não perder a validade. Amin afirmou que em 2024 a taxação havia sido aprovada em acordo com o próprio governo para proteger empregos e a cadeia produtiva da indústria têxtil brasileira. Na avaliação do parlamentar, a mudança representa oportunismo político e provoca instabilidade tributária, o que pode prejudicar setores produtivos.
12: O governo concordou e agora toma uma decisão, no mínimo com cheiro de politicagem. Criar solavancos tributários é uma forma de sabotar a economia.
1: Já o senador Paulo Paim, do PT do Rio Grande do Sul, lembrou os 138 anos da assinatura da Lei Áurea. Ao mencionar a data, o parlamentar destacou iniciativas legislativas aprovadas ao longo dos anos, como o Estatuto da Igualdade Racial e a Lei de Cotas, mas defendeu novos avanços na ampliação de políticas públicas de inclusão social e de ações afirmativas. Paim também citou dados sobre desigualdade racial no país. Segundo o senador, a maioria das vítimas de homicídio no Brasil ainda são pessoas pretas e pardas, e as mulheres negras ainda enfrentam taxas de desemprego mais altas.
11: Segundo a Reis, no segundo trimestre de 2024, havia 7,5 milhões de desocupados e a taxa média de desemprego para os homens não negros era de 4,6%. Para as mulheres negras, 10,1%.
1: Com edição, trabalhos técnicos de João Lira. O Jornal do Senado fica por aqui. Acompanhe agora as notícias da Câmara dos Deputados. Boa noite e até amanhã.

0: Jornal. Câmara dos Deputados. Plenário aprova restrições a condenados por crimes sexuais contra menores.
1: Deputados e governo encaminham acordo para diminuir escala.

0: como a punição mais rigorosa para estupro de vulnerável no meio militar. O repórter Marcelo Larcher explica por que a mudança está sendo discutida.
1: Para o crime de estupro de vulnerável, ou seja, quando a vítima tem menos de 14 anos de idade ou é uma pessoa com deficiência. O texto aumenta as penas previstas pela legislação militar, que é geralmente aplicada para punir militares em serviço. Dessa maneira, a punição iguala às previstas no Código Penal Comum. Atualmente, o Código Penal Militar prevê pena de 8 a 15 anos de prisão para o crime de estupro de menores de 14 anos, pessoas com deficiência ou sem discernimento para consentir. Já a legislação penal comum estabelece pena de 10 a 18 anos, sendo que a pena aumenta para 12 a 24 anos quando há lesão corporal grave e quando o estupro causar a morte da vítima, a pena é de 20 a 40 anos. O texto aprovado adota essas mesmas penas para os crimes ocorridos no âmbito militar. A proposta apresentada pela deputada Laura Carneiro, do PSD do Rio de Janeiro, também inclui regras que já existem no Código Penal. As penas se aplicam independentemente do consentimento da vítima, da experiência sexual anterior ou até da ocorrência de gravidez decorrente do crime. Relatora da proposta, a deputada Camila Jara, do PT do Mato Grosso do Sul, afirmou que o projeto corrige uma diferença entre o Código Penal Militar e a legislação penal comum, garantindo maior proteção a crianças e adolescentes e pessoas vulneráveis. Segundo a relatora, a proposta evita que militares recebam punições mais brandas do que civis em crimes da mesma gravidade. No plenário, o parecer foi lido pela deputada Érica Cocai, do PT do Distrito Federal.
2: O projeto e o parecer, eles equivalem ao Código Penal Militar ao que é previsto no Código Penal Comum, ou seja, a recrudescimento penal no Código Militar. E, para além disso, ele exclui os atenuantes em casos de violência sexual. E aí, qualquer violência, qualquer que seja a vítima de violência sexual.
1: O projeto que aumenta penas para estupro de vulnerável no âmbito militar seguiu para análise do Senado. Da Rádio Câmara de Brasília, com informações de Daniela Lessa e Antônio Vital, Marcelo Larcher.
3: Homenagem. Roberto Monteiro, pai do PL, celebra os 217 anos da Polícia Militar do Rio de Janeiro, comemorados em 13 de maio. O congressista destaca o trabalho da Secretaria de Estado da Corporação e cumprimenta os quase 47 mil policiais, aos quais chama de heróis anônimos.
0: Roberto Monteiro, pai, se sente orgulhoso por ter enviado mais de 35 milhões de reais em emendas de sua autoria para as diversas forças de segurança fluminenses e acrescenta que a proteção da população é a prioridade do seu mandato.
3: Sargento Portugal, do Podemos, lista nominalmente os 46 agentes de segurança do Rio de Janeiro envolvidos em operações históricas contra o crime organizado, com apreensão de drogas e de armas, e dois policiais mortos durante assalto, para solicitar a promoção de todos por bravura.
0: Sargento Portugal presta sua homenagem aos 217 anos da Polícia Militar Fluminense e critica políticos que usam a corporação para fazer propaganda, mas ignoram as dificuldades da tropa. O parlamentar cita sua linhagem familiar de militares para reafirmar seu orgulho em ser policial.
3: Segurança Pública. Avaliação de Carlos Jordi, do PL do Rio de Janeiro, o programa Brasil contra o Crime Organizado tem caráter eleitoreiro. O parlamentar afirma que os investimentos anunciados são insuficientes e que as medidas não enfrentam as facções criminosas de forma efetiva.
0: Carlos Jordi critica ainda o veto do governo a trechos de um projeto que endurecia regras para condenados pelo assassinato de policiais. Segundo o deputado, a retirada de dispositivos sobre progressão de pena e regime disciplinar diferenciado beneficia criminosos.
3: Alberto Fraga, do PL do Distrito Federal, classifica o novo plano do governo para a segurança pública como uma proposta sem inovação. Ele argumenta que medidas como fortalecimento do sistema prisional, combate ao tráfico de armas e ampliação da perícia já existem há anos.
0: Alberto Fraga também alerta que o financiamento do programa, via BNDES, pode aumentar as dívidas dos estados. O deputado defende mais investimentos na fiscalização das fronteiras e na reformulação da Força Nacional.
3: Raimundo, do PT do Rio de Janeiro, critica a proposta aprovada na Comissão de Segurança Pública que permite o saque do FGTS para a compra de arma de fogo. O deputado afirma que o objetivo do Fundo de Garantia é proteger o trabalhador em áreas como habitação e aposentadoria.
0: Raimon se diz preocupado com políticas de segurança pública baseadas na ampliação do acesso a armas. Ele avalia que o Congresso deve rejeitar esse caminho para preservar ações voltadas ao amparo social e ao fortalecimento da democracia.
3: Coronel Crisóstomo, do PL de Rondônia, defende a redução redução da maioridade para 16 anos nos casos de crimes graves. Ele afirma que a discussão na Comissão de Constituição e Justiça busca responsabilizar adolescentes que cometem crimes hediondos conforme as regras aplicadas aos adultos.
0: Coronel Crisóstomo avalia que a mudança é necessária para enfrentar a participação de adolescentes em crimes violentos. Ele avalia que a legislação atual não garante punição adequada para esse tipo de ocorrência, aumentando a sensação de impunidade.
3: General Girão, do PL do Rio Grande do Norte, critica a condução das políticas de segurança pública, afirmando que o aumento da violência exige mais do que os investimentos financeiros anunciados pelo governo federal.
0: O deputado também defende o fortalecimento das forças policiais, com mais garantias aos agentes de segurança. General Girão ainda critica o sistema de justiça do país e defende a redução da maioridade penal como resposta ao avanço da criminalidade.
3: Justiça. A Câmara aprovou restrições para condenados por crimes sexuais contra crianças e adolescentes. A repórter Daniele Lessa acompanhou a votação.
4: O plenário da Câmara dos Deputados aprovou o texto principal do projeto que cria restrições para pessoas condenadas

0: de circulação quando o condenado deixar o presídio ou estiver cumprindo pena em regime aberto. Essas restrições poderão impedir a aproximação da vítima e de sua família, escolas, creches, parques, praças e outros locais frequentados por crianças. O condenado também poderá ser proibido de trabalhar em atividades voltadas ao público infantil, pedir guarda ou adoção de menores, morar em locais com crianças que não sejam seus filhos ou enteados e manter contato com menores de 14 anos por meios digitais sem autorização judicial. O relator do projeto, o deputado Kim Kataguiri, do Missão de São Paulo, defendeu que o objetivo é reduzir o risco de reincidência e criar mecanismos permanentes de proteção a crianças e adolescentes.
1: A gente impõe medidas penas restritivas de direito para pedófilos, a gente impede que o pedófilo tenha uma creche, tenha um parquinho, seja dono de qualquer estabelecimento frequentado ou que tenha como clientela crianças, adolescentes.
0: Outro ponto previsto é a obrigação de comunicar formalmente ao cônjuge ou companheiro sobre a condenação e as restrições vigentes. Para concluir a votação, ainda falta os deputados votarem uma modificação que amplia a medida também para menores acusados de crimes sexuais contra crianças e adolescentes. A emenda, apresentada pelo deputado Marcel Van Hatten, do Novo, do Rio Grande do Sul, altera penalidades previstas no Estatuto da Criança e do Adolescente. O debate sobre esse ponto gerou polêmica entre os parlamentares. A votação do texto principal chegou a ser suspensa. A emenda amplia de 3 para 6 anos o prazo máximo de internação de adolescentes que pratiquem atos infracionais com violência. E nos casos análogos a crimes hediondos, o prazo pode chegar a 12 anos. A emenda também prevê transferência para estabelecimento prisional comum quando o adolescente atingir a maioridade durante o cumprimento da medida socioeducativa em local separado dos detentos comuns. O deputado Marcel Van Hatten defendeu que os deputados se manifestem em votação nominal.
1: Se eles quiserem votar a favor de criminoso hediondo, vota a favor, mas deixa votar. Que acordo é esse que nós do Novo temos que retirar um destaque que é para punir melhor aqueles que são criminosos, porque senão eu não voto o resto do texto. Eu não vou admitir passar pano para esse tipo de bandido, não. Não vou retirar o meu destaque nem impedir de nominar. Isso é um direito nosso.
0: A votação do projeto que cria restrições para condenados por crimes sexuais contra crianças e adolescentes ainda precisa ser concluída pelos deputados antes de a proposta seguir para o Senado. Da Rádio Câmara de Brasília, Daniele Lessa.
2: Política. Clarissa Tércio, do PP de Pernambuco, protesta contra a decisão do Ministério Público Federal de arquivar denúncia de violência política e de gênero que ela teria sofrido na Comissão da Mulher, contradizendo conclusões da Polícia Legislativa, que comprovam a injúria e o ataque misógino.
3: Clarissa Tércio evidencia a insegurança no ambiente de trabalho a que deputadas estão expostas e questiona qual o limite tolerável para a liberdade de expressão. Para a deputada, o arquivamento de seu processo evidencia a parcialidade das decisões judiciais, razão pela qual ela vai recorrer.
2: Paulão do PT critica a tramitação de um processo eleitoral em Alagoas que determinou a cassação de seu mandato. O deputado alega que a ação avançou sem que ele pudesse exercer plenamente o direito à ampla defesa e ao contraditório.
3: O deputado também afirma que vai continuar recorrendo da decisão e defendendo a legitimidade do mandato obtido nas urnas. Paulão sustenta que a eventual mudança no resultado eleitoral desconsidera a votação recebida e reafirma a disposição para seguir na disputa política.
2: Márcio Gerri, do PCdoB, acusa membros do governo do Maranhão de utilizarem um aparato estatal em favor de interesses políticos e familiares. O parlamentar denuncia a articulação de uma CPI na Assembleia Legislativa com o objetivo de atingir adversários da atual gestão.
3: De acordo com Márcio Gerri, o governo deixou de lado compromissos com a população para priorizar ações com foco eleitoral. Para ele, trata-se de uma tentativa de manutenção no poder.
4: Desenvolvimento Regional.
2: Ricardo Maia, do MDB da Bahia, mostra como as emendas impositivas são fundamentais, especialmente para garantir saúde e infraestrutura para municípios com receitas precárias. Ele citou como exemplo a compra de UTIs móveis e viaturas para as cidades de Araci, Vanderlei e Jaguaripe.
3: Ricardo Maia defende também que ações do Executivo, como a duplicação da BR-116 e a construção de institutos federais, são fundamentais para o crescimento do sertão baiano e do Brasil, reforçando o Pacto Federativo e os investimentos no futuro do país.
4: Meio Ambiente.
2: Pedro Lucas Fernandes, do União, alerta para os impactos econômicos da possível criação da reserva extrativista Tauamirim, no Maranhão. Segundo o parlamentar, a medida pode comprometer empregos, investimentos e o funcionamento do complexo portuário do estado.
3: Pedro Lucas Fernandes assinala que comunidades locais não teriam sido ouvidas durante o processo conduzido pelo ICMBio e Ministério do Meio Ambiente. Em nome da conciliação entre preservação ambiental e desenvolvimento econômico, o deputado pede a suspensão da criação da reserva.
2: Economia. Merlon Solano, do PT do Piauí, cumprimenta o governo federal pela decisão de reduzir impostos para compras internacionais até 50 dólares e reduzir para 30% as taxas para aquisições até 3 mil dólares. Em seu entendimento, a medida valoriza o salário e insere o Brasil no comércio global.
3: Merlon Solano destaca inovações trazidas pela reforma tributária, como a criação do cashback. Ele defende a compensação de perda de arrecadação com a taxação de apostas eletrônicas e dos super ricos e classifica como enganosa as afirmações de que o governo só aumenta tributos.
2: Lafayette de Andrada, do PL de Minas Gerais, critica o leilão de energia promovido pelo governo federal para a contratação de termoelétricas. Ele alerta que a medida contraria compromissos ambientais assumidos pelo Brasil e pode aumentar em mais de 10% a conta de luz dos consumidores.
3: Lafayette de Andrada acrescenta que órgãos de fiscalização já pediram a suspensão do leilão por falta de transparência e por mudanças repentinas nos preços. Segundo o parlamentar, o edital também ameaça desalojar milhares de famílias de agricultores assentadas no norte de Minas.
2: O STF começou a julgar as ações que tratam das regras de distribuição dos recursos da produção do petróleo. Segundo Marcelo Crivella, do Republicanos do Rio de Janeiro, não há justificativa para retirar receitas dos estados produtores, enquanto se mantém a arrecadação integral de outros recursos naturais, como os minérios.
3: De acordo com Marcelo Crivella, o Rio de Janeiro já sofreu impactos econômicos históricos, como a transferência da capital para Brasília. O parlamentar reforça que o Estado depende dos royalties para financiar áreas críticas como segurança pública, saúde e educação.
2: Bongás, do PT do Rio Grande do Sul, defende a ampliação da faixa de isenção do imposto de renda, argumentando que reduzir a tributação fortalece o consumo das famílias.
3: O deputado também sustenta que a mudança impulsiona a economia ao ampliar o poder de compra da população. Além disso, Bongás reforça o apoio a propostas voltadas às condições de trabalho, como o fim da escala 6x1.

0: se encaminham para uma alteração constitucional que reduz a jornada de trabalho de 44 horas semanais para 40 horas. Mota teve uma reunião para debater o tema com o ministro do Trabalho, Luiz Marinho, o ministro das Relações Institucionais, José Guimarães, líderes do governo e membros da comissão especial que trata da redução da jornada. Segundo Mota, situações específicas poderão ser tratadas pelos próprios trabalhadores e empregadores.
1: Nós queremos também fortalecer as convenções coletivas para que elas possam tratar das particularidades de cada setor. Também estabelecemos que será necessário o projeto de lei encaminhado pelo Executivo para podermos adequar a legislação às mudanças que faremos à nossa Constituição pela redução da jornada de trabalho.
0: O presidente da comissão especial que analisa a redução da jornada, deputado Alencar Santana, do PT de São Paulo, disse que vai ficar faltando decidir se haverá alguma compensação para os empresários e se haverá transição. Alencar defendeu a implementação imediata da mudança de jornada.
2: Eu, de minha parte, entendo que nós temos que implementar tudo que pudermos já. Há uma necessidade. Mas esse é o debate que nós vamos continuar amadurecendo. Logicamente, queremos e vamos garantir esse direito aos trabalhadores, mas, ao mesmo tempo, ninguém jamais pense em quebrar a economia brasileira. Na verdade, nós entendemos que vai ter um ganho de escala de produtividade adiante.
0: A comissão especial fez audiência pública para debater os efeitos das mudanças para as mulheres e para
3: pequenos. Do PT do Rio Grande do Norte compara a resistência ao fim da escala 6x1 com os movimentos contrários à abolição da escravidão no Brasil. O parlamentar entende que a redução da jornada para 40 horas semanais representa uma medida de justiça social.
4: Nós temos também aqueles e aquelas que pregam terror na sociedade com mentiras, com fake news, com manipulações, da mesma forma que aconteceu quando em 1940 foi criado o salário mínimo, da mesma forma quando se colocou em debate a recuperação real do salário mínimo, esse setor que defende o empresariado, que aliás são maioria aqui nessa casa, diga-se de passagem, mas serão derrotados, porque o povo brasileiro está acompanhando esse debate.
5: De acordo com Fernando Mineiro, setores contrários à mudança propagam o medo para criticar a proposta, assim como ocorreu em debates históricos sobre direitos trabalhistas. O parlamentar espera que o Congresso acompanhe o entendimento da população e aprove a redução da jornada.
3: Na visão de Paulo Lemos, do PT do Amapá, a Câmara deve priorizar debates que impactem diretamente a vida da população. O parlamentar argumenta que embates ideológicos e ofensas pessoais não contribuem para o desenvolvimento econômico e social do país.
5: De acordo com Paulo Lemos, a discussão sobre a redução da jornada de trabalho é uma das prioridades com amplo apoio popular. Ele propõe a realização de estudos técnicos e o diálogo com o setor produtivo para avançar em uma proposta de forma equilibrada.
3: Direitos Humanos. Jadira Fegari, do PCdoB do Rio de Janeiro, lembra que o 13 de maio marca os 138 anos da abolição formal da escravidão no Brasil. A deputada afirma que a Lei Áurea, apesar de ter sido uma conquista do movimento abolicionista, não garantiu à população negra o acesso pleno a direitos.
5: Jadira Fegari defende políticas afirmativas e medidas de reparação para enfrentar o racismo estrutural no país. Ela ressalta que as mulheres negras sofrem os maiores impactos das desigualdades sociais na renda, na educação, no trabalho e nas diferentes formas de violência.
3: Educação. Rubens Pereira Júnior, do PT do Maranhão, destaca projeto.

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1: Ei, não espere uma crise acontecer, sabe, aquele problemão chegar, para descobrir o que é importante na sua vida e quem é importante na sua vida. Já comece a separar isso, já comece a observar. O que é importante para você? O que é importante na sua vida? O que faz a diferença? Quem faz a diferença quando está com você? Você já tem isso separado? Já tem aí definido? Isso aí. Aí sim eu dou valor.
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1: Muito bem, chegando. É quarta-feira que fala, né, bebê? Olha nós aí nessa quarta-feira, meio da semana. Mais uma edição do Pegada Sertaneja, hein? Você de perto, de longe, em casa, no trabalho, viajando. Que bom saber que você tá aí. Bora lá começar esse negócio com o melhor da música sertaneja. Carreiro e Capataz com Guilherme Santiago, Flores e Velas.
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0: Muito bem, muito bem. Pegada sertaneja na área. Gostou dessa aí? Opa, maravilhosa. Tá chegando um rápido intervalo. Daqui a pouquinho a gente tá de volta trazendo muito mais.
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0: Muito bem, de volta. Chegando por aqui mais um bloco e tá na hora de saber quem tá com a gente, hein? Quem tá com a gente pedindo música, vai dar aquele pitaco na nossa playlist musical do Pegada Sertaneja, porque a gente vai curtir agora aquele som preferido seu, hein? Quem será que tá com a gente? Bora conferir.
2: Alex, toca aí pra mim sinônimos, por favor. Abraço, boa programação aí.
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2: Pegada Sertaneja, a melhor playlist sertaneja do seu rádio. Por aqui, a melhor programação. Tá gostando? Opa! Então fica por aí, daqui a pouquinho tem mais.
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2: Muito bem, voltamos. Olha nós aqui. Bora lá, trazendo mais música. Tá chegando o som da Mariana e Matheus. Paredes Pintadas.
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1: Pegada Sertaneja, aquela playlist que todo mundo gosta de curtir. No volume máximo. Por aqui rolando a melhor programação do seu rádio. Fica por aí, daqui a pouquinho tem mais Modão Sertanejo.
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1: Muito bem, estamos de volta com Pegada Sertaneja. Você de perto, de longe, em casa, no trabalho, viajando. Mais um bloco chegando por aqui. Tá na hora de saber quem tá com a gente, quem vai pedir música. Bora lá!
3: Que a Lili toca aí pra gente, Bruno e Barreto.
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1: Muito bem, Pegada Sertaneja na área. Bora lá, hein? Tá chegando um rápido intervalo. Daqui a pouquinho a gente tá de volta com muito mais. A melhor playlist sertaneja do seu rádio. Fica por aí.
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1: Muito bem, voltamos. Olha nós aqui, Pegada Sertaneja na área, para conferir a melhor programação do seu rádio, a playlist sertaneja, que todo mundo gosta de ouvir no volume máximo. Tá preparado para mais uma sequência? A gente começa agora com Mano Walter, trazendo a releitura de um grande clássico do sertanejo, Talismã.
0: O